0: Antônio, nós dois, voltamos a trabalhar junto as duas paróquias. E Padre Anderson, leve também nosso abraço às comunidades de lá, apesar de ter encontrado muitos já milagres, do Morro de São Paulo, do Zimbo, de Gamboa, atravessar o barco, deve ter saído de lá, no mínimo, para chegar em Milagres, 4 da manhã. 5? Atravessaram 5 horas. Então, atravessaram 5 horas. Olha, 5 horas da manhã, o povo atravessou o barco lá para vir para Milagres. Isso é bom aprender. Bom, então, dê nosso abraço ao povo. Eu quero lembrar que a gente falou que nós estamos na festa de São Antônio e muitos pediram e alcançaram a graça da intercessão de São Antônio. E mesmo se não foi por intermédio ou por intercessão de São Antônio para conseguir o marido ou a esposa, mas também aproveitar na festa de São Antônio para preencher sua ficha para o casamento comunitário. O ano passado, um padre falou por aqui que Santo Antônio é um santo casamenteiro, não um santo ajuntadeiro. Acho que foi isso, mais ou menos, a expressão que o padre usou, né? É um santo casamenteiro. Então, aproveitar a festa de São Antônio para poder casar. Então, quem deseja casar, vai procurar aqui na igreja a ficha para levar, ou para você, ou para o seu filho, para o seu irmão, para o seu vizinho, seu colega de trabalho. Não é forçar ninguém casar, porque isso não pode. É, na liberdade, motivar para este casamento comunitário. O ano passado tivemos, foram, foi pouco, mas esse ano eu quero, espero que a gente case mais ainda pessoas aqui no casamento comunitário. Então, tem aqui um bocado de fichas. Eu espero preenchê-las todas e fazer o casamento de todos, se tiver mais ainda, para ir preencher mais fichas e fazer o casamento comunitário. Tá? Então, Nau está aqui com a ficha aqui, eu ia distribuir já. Mas Nau já está aqui segurando a ficha, dizendo, ô padre, eu não sei se São Antônio vai arranjar casamento para ela, não, mas. Mas também está segurando a ficha aí para vocês procurarem. Então vamos pedir a bênção de Deus para todos nós, por intercessão de São Antônio.
1: Que alegria estar aqui com vocês. O ano passado o padre Everaldo havia me chamado, mas eu estava chegando em Aratuípe, lá não e Jaguaripe, né? Lá não tinha Santo Antônio, né? Mas já estava com a agenda cheia em outras paróquias com Santo Antônio. Esse ano eu só fiquei aqui, também chegando agora em Nilo Peçanha, mas eu não podia dizer não. O ano passado eu fui convidado, esse ano dizer não de novo, ele nunca mais ia me chamar. Então eu digo, não, eu vou, eu vou. Eu, enquanto padre, nunca presidi a Eucaristia aqui em Itatim. Então é uma oportunidade de ver este povo bom, próximo aqui da gente. Digo próximo porque tem comunidade próxima a Amargosa, né? Tem uma ligação também forte, né? Então eu já vi aqui algumas pessoas de Amargosa, ali tem uma, aqui tem outra, né? Falava com o padre Everaldo, então muito obrigado, padre, pelo convite, né? Que Deus abençoe o senhor, abençoe também esta paróquia. Santo Antônio é muito forte. Olha, peça na Santo Antônio. O que queiram, peça a Santo Antônio. Mas tomem cuidado. Tomem cuidado. Que Santo Antônio dá, Santo Antônio tira. Então peça com fé, cumpra a sua devoção e a sua promessa. Santo Antônio é poderoso, né? Peça a ele para que cada vez mais a gente, principalmente isso, a gente possa servir ao Senhor com o coração sempre voltado para ele, né? Vivendo a sua vontade, né? Então, vamos cada vez mais caminhar. Principalmente neste ano que estamos refletindo com o tema Jesus Cristo. Jesus Cristo.
2: Armou sua tenda entre
1: Vejo um
2: nós.
1: povo aqui, é a terceira noite, né? Mas até a 13ª vai saber falar, né? Jesus Cristo
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1: Ah, ótimo. Então que a gente possa realmente sentir a presença de Cristo no meio de nós.
0: Desculpa, eu esqueci, estava esquecendo, e a Edneusa sempre lembra. O leilão! Então, quem ainda não doou o seu prêmio para o leilão, pode ainda estar em tempo e estaremos sempre esperando o seu presente, a sua doação. Procure a Edneusa, procure o pessoal aí da comunidade que está com a ficha, os grupos pastorais, para pegar a sua ficha para dar o seu prêmio. Independente da ficha, tem a ficha, mas também pode trazer seu prêmio com antecedência, porque a gente tem que organizar isso. E sábado, o nosso leilão aqui, ninguém com pressa para voltar para casa, tá? Então vamos estar também nesse leilão sábado aqui à noite, depois do trezenário.
1: Padre, antes me disse assim, ó, poderia alguém doar, arrematar e dar aos padres. Então, isso, lá para a área pastoral, Nossa Senhora da Luz, e lá para a paróquia Senhor do Bonfim. Então, doe, arremate e mande para lá que a gente quer. Viu? Vai ser de bom grado. O Senhor esteja convosco.
2: Ele está no meio de nós.
1: Abençoe-vos o Deus Todo-Poderoso, Pai, Filho e Espírito Santo.
2: Amém.
1: A alegria do Senhor seja a vossa força. Ide em paz e o Senhor vos acompanhe.
2: Graças.

música. E nada como abraço. Abraço de eu amo você, abraço de que bom que você está aqui. Aquele abraço de ajude-me, abraço de até breve, vamos nos encontrar novamente. Aquele abraço de que saudade eu estava de você. Abraços, quando abraçamos, somos mais do que dois. Somos família, somos planos, somos sonhos possíveis. É, abraço deveria sim ser receitado por médico, pois o abraço rejuvenesce a alma e o corpo. E para a gente começar nessa alegria do abraço que acolhe, que nos aproxima, a gente vai começar com Luan Santana, nossa primeira de hoje, Por Te Amar Assim.

falando ao coração dos apaixonados. Nosso encontro central, aqui na trilha sonora do seu rádio. Venha viver intensamente, venha partilhar intensamente todas as noites aqui do seu rádio, curtindo as melhores canções. É hora de ouvir canções que falam ao coração.

0: Vamos fazer um intervalo, é bem pequenininho, mas já volto com belas canções aqui no Encontro Central.
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4: 9:49.
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Olá, meus amores, apaixonados e apaixonadas, estou voltando com o nosso encontro central na trilha sonora do seu rádio, trazendo mais canções. Vou abraçando você, desejando que tudo de bom aconteça em sua vida, porque amar, se apaixonar, é vivenciar coladinho, coladinha com quem a gente ama.

0: Ouvimos Captain Tennelly cantando pra gente dentro do Encontro Central. Você tá apaixonada aí, meu amigo? Tá apaixonada, minha amiga? Tem mais canções pra gente.
1: Bem...

O amor, as paixões fazem parte de nossas vidas, né? Como essa Paixão de Mulher, cantada por Paula Fernandes. Antes nós ouvimos também uma linda canção que foi o Roberto Carlos e a Sophie Charlotte. Agora é hora de você, apaixonada e apaixonada, curtir com a gente uma canção do Gilberto Gil. Não Chore Mais.

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1: 10 e 16.
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Olá, meus amores apaixonados. Estamos voltando com o nosso Encontro Central. Como é bom estarmos juntinhos para vivenciar as canções, as emoções, os melhores momentos de amores. Deixe os outros serem quem são. Nós não podemos obrigar ninguém a mudar, mas sim oferecer uma atmosfera mental positiva, na qual eles possam mudar se quiserem. Entretanto, não nos cabe fazer a transformação por alguém, para eles e por eles. Todo mundo está aqui para aprender as próprias lições. E se fizermos o trabalho dos outros, eles simplesmente terão que refazer o que foi feito, por não terem tomado a iniciativa. Tudo o que podemos fazer é amá-los e assim deixar que sejam quem são. Saiba que a verdade está sempre neles e que eles poderão mudar assim que quiserem. A vida é assim. Você muda, eu mudo. Todos nós passamos por estágios desta vida. O mais importante é saber amar, viver e ser feliz. Mais uma canção linda para a gente ouvir no nosso Encontro Central. Uma canção que já foi tema de novela e já apaixonou tantos corações, tantos amores. Cleiton e Cledir, Nem Pensar.

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Assim, nosso encontro central todos os dias está aqui na sua rádio para deixar você mais feliz.

Nós ouvimos o inesquecível Tim Maia cantando Leva, uma das grandes canções da música popular brasileira, no vozeirão do Tim Maia, né? Pra gente aqui no Encontro Central. Agora tem Sandy Júnior. Essa canção é maravilhosa. Confira com a gente.

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todos nós passamos por estágios desta vida. O mais importante é saber amar, viver e ser feliz. Mais uma canção linda para a gente ouvir no nosso Encontro Central.

Este é o nosso encontro de amores e apaixonados. É o Encontro Central, é um programa romântico feito para o seu coração, aqui na trilha sonora do seu rádio. Tem canções para você que ama e se apaixona.

Meus amores apaixonados, é final do Encontro Central desta terça-feira. Como foi bom vivenciar, partilhar as músicas, as canções, os sentimentos bons. Amanhã, quarta-feira, eu e você vamos estar juntinhos aqui para falar de amor através do Encontro Central. Fiquem com Deus e até amanhã.

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1: 11:13. 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
1: 3:15.

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1: 6:09.

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4: 6h31.
6: Começa agora no seu rádio o programa Manhã de Fé. E eu quero convidar você, meu amigo ou minha amiga que está nos escutando, a ficar em sintonia com essa emissora durante todo o nosso programa. Se você ligou o seu rádio, você não está nos ouvindo por acaso. Deus está com um propósito para você, colocando pessoas boas no seu caminho para te ajudar. Se você está passando por momentos difíceis na sua vida, se você sofre com o vício da bebida ou tem algum ente querido seu passando por esse constrangimento do vício no alcoolismo, pare e nos escute, porque são centenas de pessoas que já se libertaram do vício através dos trabalhos dos maiores médiuns videntes do Brasil, o mestre Daniel de Oxalá e o mestre Renato de Ogum. Durante esse programa você vai ouvir o testemunho de muitas pessoas que estavam com a vida destruída e depois dos trabalhos dos médiuns videntes mestre Daniel de Oxalá e mestre Renato de Ogum, tiveram suas vidas reestruturadas. São casais que estavam separados, pessoas que viviam em relacionamento abusivos, brigas, intrigas. Hoje, após os trabalhos, essas pessoas dão depoimentos que tiveram as suas vidas renovadas. Pessoas que estavam chorando em filas de hospitais, muitos deles, como você, meu amigo ou minha amiga. Essas pessoas tiveram a fé e procuraram o mestre Daniel de Oxalá e o mestre Renato de Ogum e tiveram resultados, porque eles trabalham com a verdade e solucionam todos os problemas em dias e horas marcadas. Meu amigo ou minha amiga, você que está nos ouvindo, não desligue o seu rádio. Não deixe que a energia negativa te tire do caminho certo. Procure os médiuns videntes, mestre Daniel de Oxalá e mestre Renato de Ogum, e resolva de uma vez por todas todos os seus problemas. 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
7: Meu amigo e minha amiga, aquele meu bom dia, aquele meu boa tarde, aquele feliz dia. Que Deus te abençoe, que Deus te proteja, levando muita paz, saúde, luz e proteção, sabedoria para a tua vida, para o teu lar, para a tua família. Está no ar o programa Uma Luz em Sua Vida, com este amigo de hoje, amanhã e sempre, esse que aqui vos fala, o mestre Daniel de Oxalá. Este programa é um programa que ele é espírita, é um programa aconselhativo, onde tem o objetivo e a capacidade de levar aos menos favorecidos pela sorte, as soluções para os seus problemas. E quem é que não tem problemas em sua vida? Eu quero dizer a você, meu amigo, e a você, minha amiga, que todo problema tem a sua solução. Toda doença existe a sua cura. Para isso é preciso que você procure a pessoa certa, o local correto, na hora exata que você deve estar a procurar. Porque Deus disse: filho, faz por ti que eu te ajudarei. Procura que tu encontras. Te livra dos mal, que eu te livrarei dos ais. Bata nas portas fechadas, que certamente as certas se abrirão. Então, meu irmão, então, minha irmã, você que me ouve, você que me escuta neste prezado momento, você não está ouvindo, não está me escutando à toa. É Deus que coloca tudo na hora certa, no tempo certo. Portanto, meu irmão, portanto, minha irmã, você que está me ouvindo, você que está me escutando neste prezado momento, e Deus está tocando no teu coração, está mostrando o caminho, a porta que você deve bater, a porta que você deve ir atrás. Se você está sofrendo, se você está sofrendo por uma doença misteriosa, muitas vezes você já fez exames e mais exames, e nos exames não constou nada. Faz mais exames e cada dia que passa só aumenta mais o teu sofrimento, porque você fica procurando, procurando e não está encontrando. Você é aquela pessoa que está fazendo os exames e nos exames não consta nada. Consta que você é uma pessoa que não tem aquela doença, não tem nenhum tipo de doença. Mas a cada dia que passa, você vem sofrendo e vem chorando. Meu amigo e minha amiga, é porque a tua doença, ela não é material. Ela vai ser espiritual. Se você é aquela pessoa que faz exames, nos exames não está custando nada, você toma remédio, é a mesma coisa de estar tomando água de um pote. A água de um pote sai até melhor porque enche a tua barriga e sacia a tua sede. Se você é aquela pessoa que está tomando remédio para tirar uma dor e não está tirando, está tomando remédio para dormir e muitas vezes não dorme, para se acalmar e não se acalma, pode procurar pessoas capacitadas, porque o teu problema é espiritual. Então você já sabe, qualquer problema espiritual em tua vida, nos procure. Procure esse amigo de hoje e sempre, o mestre Daniel de Oxalá. Porque se o teu problema for material, não te passarei um comprimido sequer, mas te indicarei o local que você deve procurar para fazer o teu exame e ver o que está acontecendo. Se o teu problema, sendo ele espiritual, aí vai ser contido comigo mesmo. Aí eu vou lhe dizer como tudo começou e como tudo pode terminar. Em nome de Jesus, eu irei lhe revelar, irei lhe mostrar o que está te prejudicando, quem estará por trás disso, e lhe darei o resultado até mesmo em dias contados. Porque abaixo de Deus e através do meu dom da mediunidade, através dos meus guias e dos meus orixás, abaixo de Deus eu não te prometo, abaixo de Deus eu lhe revelo e lhe mostro e quebro todo o mal que estiver a te prejudicar. Porque eu faço e desfaço qualquer tipo de trabalho, sendo ele da parte espiritual.
0: Venho por essa mensagem fazer agradecimento, testemunho de agradecimento a você por toda a ajuda que deu ao meu marido. Vivi com ele 10 anos e esses 10 anos foram um tormento. Era bebida, droga, más companhias, e nosso casamento foi indo de água abaixo. Foi quando eu fui apresentada ao Senhor. Fomos lá, você me ajudou, me deu toda a instrução necessária, fez o tratamento dele, e hoje ele não bebe, deixou os vícios, as más companhias também, não anda mais com gente errada. E aí eu fico muito feliz, porque ele era uma pessoa muito agressiva, chegava em casa, quebrava tudo, me batia, e aí hoje ele é outro homem, outra pessoa.
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7: Aí você nos procurou, hoje está aqui para conversarmos, né, do atendimento, graças a Deus, está dando certo, né, está bem concluído, está finalizado. Você nos procurou aqui para que sentido?
1: Mestre, eu procurei o atendimento, mestre Daniel de Oxalá e Renato de Ogum, porque tinha um problema na minha casa com meu pai há muito tempo. A gente vinha lutando com ele para saber, levava em médicos e nenhum resolvia o problema, dizia que era depressão, dizia que era coisa, ele não dormia, não deixava ninguém dormir, falando, dizendo que tinha alguém, conversando com ele, só falava em matar as pessoas, em sair andando por aí, e nós já não sabíamos mais o que fazer, já tinha ido em várias casas também de rezador, nenhum conseguiu resolver. Aí eu estava escutando na rádio e pensei, eu vou tentar mais uma vez, para ver se vai dar certo. E graças a Deus e o Senhor, deu certo.
7: Que bom. Eles ficavam escutando as vozes, né? E as vozes ficavam falando com ele, né?
1: Era.
7: E tinha dia de você nem mesmo dormir, né? Com medo, escondia. Aquele você me disse que você escondia faca, galfo, né? Dentro de sua casa era tudo as coisas escondidas, né? Era por conta que ele estava nesse estado.
1: Era, mestre, e também porque ele só falava em matar minha mãe. Sempre que ia almoçar ou que ia jantar, dizia que tinha botado veneno na comida, dizia que tinha gente lá entrando na casa, dizendo que tava dando veneno pra ela botar na comida, aí tinha que esconder tudo. Porque a gente tinha medo, porque às vezes a pessoa dorme e ele ficava acordado, passava noites e noites em claro, conversando, xingando.
7: Mas ali é que a gente lhe mostrou e revelou, né, a situação que tava de uma magia que tinha feito com ele, né? Você viu, né, seguiu em frente e hoje, graças a Deus, tá aqui agradecendo, né? Gostou do trabalho?
1: Gostei muito. Eu indico 100%, porque hoje em dia meu pai é outra pessoa, já dorme, é calmo, conversa normal, ninguém vê ele falando com vozes mais, ninguém vê, antes ele não podia fazer qualquer coisa, que ele era só falando toda hora, e você olhava e não tinha ninguém, e ele falava que tinha gente falando com ele.
7: Mas hoje, graças a Deus, ele não tá mais, né? Graças a Deus aos trabalhos. Eu fico muito feliz, muito contente de poder te ajudar e ajudar sua família. Sei que muita gente não acredita. E hoje, quando vê o resultado, né? Porque pararam de procurar a medicina, né? Pararam de procurar outros terreiros também, né? Porque às vezes também a pessoa fica desanimada, né? Porque já vai em várias casas e não vê o resultado positivo, né? Aí às vezes já fica com desconfiança e não quer mais procurar, não é verdade?
1: É verdade, mestre. Mas hoje eu posso falar que quando pergunta onde foi que a gente levou, o que foi que a gente fez, que ele tá diferente, porque todo mundo percebe, né? Todo mundo da cidade que conhece via o jeito dele. Às vezes chamava ele até de doido. E a gente falou que a gente levou ele no rezador. E não tava, tinha gente que não tinha muita fé por causa das outras casas que já tinha ido. Mas eu vim com a fé que dessa vez ia dar certo, e graças a Deus dessa vez deu certo.
7: Graças a Deus, minha filha, graças a Deus e graças a Deus, né? Aos trabalhos, aos guias espirituais. Hoje está feliz, hoje está contente, agradecendo, né? E mais uma vez mostramos para aqueles que duvidavam, né? Muita gente duvidava, até mesmo por conta de dessa coisa que a gente já contou, né? De ter já procurado outras pessoas, né? E fica com aquele medo, não é verdade?
1: Verdade, mestre.
7: E aí hoje, graças a Deus, deu certo. Só tenho a agradecer, né? Agradecer a Deus, agradecer a você, agradecer a sua família por nos ter nos dado este voto de confiança, né? Esta credibilidade. Sei que é muito difícil. Sei que até mesmo muitas pessoas como você, como vocês, estão aí, sem querer vir, por conta que já procurou e não encontrou, né? Mas a gente não deve julgar um livro pela capa. Deus tocou no seu coração, né? Ouvindo o programa, você veio e hoje gostou do trabalho?
1: Gostei, mestre.
7: Gostou muito ou gostou pouco?
1: Gostei muito, mestre.
7: Graças a Deus, meu irmãozinho, graças a Deus. Só tenho a lhe agradecer, agradecer a você, porque não é todo mundo. Tem pessoas que vêm aqui, tem um resultado positivo, mas não podem gravar, até mesmo você, né? Que tem pessoas de sua família que não aceitam, né? Vê a cura, mas não quer acreditar que foi um trabalho, não é verdade?
1: É verdade, mestre.
7: Mas você indica, se passar de novo, que o fé em Deus não irá passar com o seu pai, não. Pode passar com outra pessoa, né? Porque tem muita gente ruim no mundo, tem muita gente, como fizeram um trabalho para seu pai na encruzilhada, como a gente lhe mostrou, pode fazer. Até mesmo para um filho seu, até mesmo para um conhecido. Se você vê que é um relato assim espiritual, você nos indica?
1: Eu indico 100%, mestre.
7: Porque
1: 100%,
7: já
1: veio, porque,
7: né?
1: Porque como já resolveu o nosso problema, graças a Deus, eu vou indicar a quem vier falar a mim, a quem vier dizer a mim que tem algum problema e eu percebeu. Mando procurar o senhor na hora.
7: Porque na hora que vê seu pai, né, vai perguntar, né?
1: É, sempre todo mundo tá perguntando já. Pergunta o que foi que aconteceu, que ele tá mais calmo, que ele tá...
7: Normal, né?
1: Andando normal, não anda mais conversando sozinho. Aí todo mundo quer saber o que foi que aconteceu.
7: Não
1: aí
7: tá
1: eu
7: mais
1: sempre...
7: tomando remédio, né?
1: É, aí eu sempre falo.
7: Porque mesmo quando tomava remédio, parece que lá ainda... Ficava brigando, né?
1: Ficava.
7: Aquele estágio feito, né, chama?
1: Era uma vez ou outra que eles faziam o efeito.
7: Mas hoje, graças a Deus, meu filho, a gente só tem que agradecer a Deus e aos orixás, né?
8: Esse foi mais um relato, né? Mais uma conversa de uma pessoa aqui da cidade que nos procurou. E hoje, graças a Deus, está aí agradecendo. Que Deus abençoe, que Deus proteja as pessoas, a gente e os

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1: Meu amigo e minha amiga, muita gente por aí fala que o pior veneno é o veneno da serpente, de uma cobra cascavel. Mas meu amigo e minha amiga, meu senhor e minha senhora, eu te digo ao contrário: o pior veneno que existe é o veneno do olho grande, da inveja, daquela pessoa maldosa que vive a te destruir. Porque o invejoso, ele não quer ter o que você tem, ele não quer batalhar como você batalha. Ele não quer ter a tua alegria, ele não quer ter a tua família, ele não quer ter o teu dinheiro, ele não quer ter a tua dificuldade, ele não quer ter nada do que você tem. Ele somente quer uma coisa, que você não tenha, que você não seja feliz, que você não seja capacitado de obter um móvel, de obter uma conquista. Então, meu amigo, ele... A inveja do olho grande são a pior macumba que existe na face da terra. Porque não vem de longe, vem de pessoas que até mesmo a gente conhece, que a gente até mesmo conversa. Então, meu amigo, ei, minha amiga, uma cobra você pode se defender, uma cobra lhe mordendo você pode ter como tirar. Você pode ter como se defender, você vendo. A inveja você não vê, você não sabe de onde vem. Muitas vezes vem até mesmo de uma pessoa que você gosta, e até mesmo de quem você ajuda. Porque, meu irmão, ele, de tudo existe e de tudo há. Muitas vezes, meu amigo, minha amiga, você é aquela pessoa que já foi na casa de A, de B, de C, de fulano e de ciclano. Muitas vezes, meu irmão, minha irmã, você já bateu em todas as portas. Nesse momento pode estar aí, cansado de procurar, cansado de tentar. Quero te pedir, meu amigo, quero te pedir, minha amiga. Eu venho aqui em nome de Deus, do Pai, do Filho e do Espírito Santo. Se você está me ouvindo nesse prezado momento, é porque você foi escolhido para ouvir uma pessoa que pode realmente te ajudar. Você aí que sofre, que bebe, quando bebe não se domina, quando bebe se transforma em um monstro, em um bicho. Muitas vezes chega em casa, não respeita o pai, não respeita a mãe. Quer bater em todo mundo, quebra tudo. No outro dia não se lembra de nada do que aconteceu. Muitas vezes lhe digam, mas você não acredita porque você não se lembra. Muitas vezes você nem se lembra. Ao tomar a primeira dose, você já por ali apaga. Não sabe quem te levou para casa, não sabe como chegou até o seu local que você acordou naquele prezado momento. Você quer, meu amigo, minha amiga, deixar o vício da bebida, o vício da embriaguez? Muitas vezes você já tem lutado, já tem tentado tanto, já vem sofrido e não tem conseguido. Eu estou te perguntando, você quer deixar de uma vez por todas? Nos procure, que abaixo de Deus, não te prometo, irei te mostrar e realizar, e lhe mostrar e lhe provar que nunca mais você colocará bebida alguma em um copo para beber. Muitas vezes você está se perguntando: meu filho não pode ir porque não acredita. Ah, se falar isso para ele, ele vai virar um monstro, porque ele não acredita, diga que está mentindo, tal, tal, tal, blá, blá, blá. Não vou levar o meu pai, não vou levar o meu avô, um ente querido da tua vida. Eu quero dizer a você que essa pessoa não... Se quiser vir, muito bem.

0: Se ela não quiser vir, você pode trazer uma foto, a data de nascimento e o nome de batismo completo. E eu irei lhe mostrar que abaixo de Deus e através dos meus trabalhos, essa pessoa passará a enjoar a bebida, a odiar a bebida, igualmente o demônio odia dele. Seja qual for o teu problema, não te desespere. Traga ele até a minha pessoa, que abaixo de Deus você terá um problema. E eu lhe mostrarei a solução. 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
3: Meus caros amigos e amigas, que nesse momento você prepara aí o seu copo com água, que nós vamos um momento de oração, vamos um momento de paz, vamos um momento de transformação na sua vida. Se você é essa pessoa que não tem fé, faça apenas o experimento. Coloque esse copo com água do lado do seu aparelho de som. Quando eu terminar de fazer essa oração, eu vou te indicar como você deverá utilizar um pouco desta água na sua casa, na sua vida. Chagas abertas, o coração sagrado de todo amor e bondade. Que o sangue do Senhor Jesus Cristo no meu corpo se derrame, para que hoje e sempre eu ando bem vestido, eu ando bem calçado, eu ando bem armado, com as armas de São Jorge, para que meus inimigos, vivos, vizinhos ou inimigos, tendo pés não me alcance, tendo mãos não me toque, e tendo olhos não me enxergue, e nem com pensamento algum poderá fazer o mal contra a minha pessoa. E aquele que tentar fazer o mal contra a minha pessoa ficará debaixo do meu pé esquerdo, assim como ficou o dragão debaixo das patas do cavalo guerreiro de São Jorge. Amém, Jesus. Amigos e amigas, a todos vocês que acabou de participar desse momento de paz, de fé e de oração, pegue o teu copo com água. Pegou o teu copo com água? Desta água, você lave a chave da sua casa, a chave do seu transporte. Se tem alguma enfermidade por dentro do teu corpo, você tome 3 goles desta água. Se tem alguma ferida afetada por fora do teu corpo, dor de cabeça, lave aquela região afetada com um pouco desta água. O restante desta água você joga nos 4 cantos da sua casa ou no teu estabelecimento comerciais, que será para afastar inveja, olho grande e qualquer tipo de demanda espiritual na sua vida. Por aqui nós finalizamos o programa de hoje, prometemos voltar amanhã com mais uma programação normal, se o nosso bom Pai nos permitir. Fique todos com Deus e um beijão nas crianças que são a esperança de hoje e o futuro de amanhã.
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5: 7:01.
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0: 7:18.
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3: 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Olá, meus queridos, tudo bem por aí? Tudo certinho? Tudo beleza? Oba! Vamos lá então por cá, começando mais uma edição do nosso Nação Forrozeira, super mega quarta-feira, dia 3 de junho de 2026, por cá, eu mesmo, tá bom? Vamos fazer festa boa, trazendo muita música, muita informação, muito bate-papo, muita alegria pra Vossa Excelência que tá conectada aí através das ondas da nossa estação ou na rede social.

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5: 7h42.
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7: Maravilha, estamos de volta e nós continuamos com o nosso super mega nação, nação, nação, arrebentando a boca do balão. Que é música a gente toca.
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0: você que tá ligadão aí curtindo nosso som agora, vez de ouvir o som. Aliás, ouvimos, né? Fernandinha, só dá forró. É pra você, cena de amor da Fernandinha. Tem também Sai Solidão. Daqui a pouquinho a gente volta.
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7: 8 e 12.
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10: Maravilha, estamos de volta por cá. Vamos curtir música, vamos lá então. Não tem consigo. Sonhei real, sonho real. Sonhei real é boa, né? Mas sonho real é melhor ainda.

0: Dodado, Zezé, a gente continua batendo um papo, tocando mais forrozão. Teve aí Vida de Galo, teve banda Mini Saia, rolou pra você Batista Lima e teve também no comecinho Sonho Real pra Vossa Excelência. Daqui a pouquinho eu tô de volta com a última sequência, fica aí.
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2: 8:35.
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bicicleta, boa, essa magrela bacana aí que ajuda muito a fortalecer os nossos músculos e a saúde também. Dia Nacional também da Educação Ambiental, Dia do Professor do DRH, também Dia de Conscientização contra a Obesidade Mórbida Infantil e também Dia Mundial da Corrida, também Dia Mundial do Pé Torto Congênito. Ai, ai, ai, ô doutor, seu pezinho tá guirinho ou não?

Bom, pra fechar legal o nosso programa de hoje, obrigado aí pela companhia. Quarta-feira, dia 3 de junho, mês das festas juninas, mês de São João, mês de pular fogueira, mês de comer comida gostosa do pessoal lá da roça.

0: você, oi ti, a Zé Vaqueiro pra você, tá bom? Valeu, gente, abraço, cheiro, tchau, tchau, fui, a gente se vê por aí.
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6: O motorista do caminhão que bateu de frente com a van no domingo, no trecho próximo a Santa Terezinha, disse na audiência de custódia que não invadiu a contramão. O acidente ceifou a vida de 16 pessoas e deixou 4 feridas. Ele disse: "Eu não invadi a contramão. Eu estava a 30, 40 km por hora trocando marcha na serra, sendo que a gente que é motorista já anda meio no acostamento", disse Tauan Felipe Reinert Carlos, de 25 anos. Segundo a Polícia Rodoviária Federal, há indícios de que a colisão aconteceu depois que o caminhão invadiu a contramão. Apesar disso, a causa do acidente ainda será confirmada. Ponta Aguda Notícias, próxima informação às 10h15.
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2: E tá começando o nosso Manhã Total, até às 10 da manhã, na sua super quarta-feira, 3 de junho. Por aqui, Rameses Oliveira, chegando para te fazer companhia até o meio-dia. 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Já já tem Jane de Paula com previsões pro seu signo. Música Alegria, a partir das 10, tem também o nosso Arraiá da Ponta Aguda com muito forró no seu rádio. Aumenta o volume e deixa o resto por nossa conta. Vem comigo então.
3: Aqui.

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1: Olá, meus amores! Chegando por aqui, trazendo previsões astrológicas pra você a partir de agora. Hoje, quarta-feira, 3 de junho de 2026, né? 3 de junho é dia da repetição. É dia internacional do administrador de pessoal e da comunidade social também. Hoje é dia mundial da bicicleta. Com quantos anos você ganhou sua primeira bicicleta, hein? Hoje toda criança já tem, né? E tá até bem mais caro. Naquela época era mais difícil. É, épocas atrás, né? Hoje é Dia Nacional da Educação Ambiental. Hoje também é Dia do Profissional de RH, Dia da Conscientização contra a Obesidade Mórbida Infantil. Hoje é Dia Mundial da Corrida também. Então a gente aproveita, faz uma corridinha, dá uma pedaladinha, né? Porque hoje também é Dia da Bicicleta. E se você tá de idade nova hoje, a gente comemora, né? Com previsões astrológicas chegando, falando pra você, de Áries, Touro, Gêmeos e Câncer. Quarta-feira hoje, bom dia, bom dia, bom dia pra você, de Áries.
2: Áries, de 21 de março a 20 de abril.
1: Olha só, Ariano, você passa por uma fase que os seus ganhos estão crescendo, chances de bons negócios e abrir espaço para iniciar trabalhos também. Coloque em prática o que tem em mente, tá? Os astros dão um aval no amor. Tente na loteria. Número de sorte 57, a cor é branco.
2: Touro, de 21 de abril a 20 de maio.
1: Touro, bom dia! Período que são reforçadas suas melhores qualidades, você se sente seguro para renovar e iniciar e acreditar também no sucesso financeiro e profissional, solução de problemas domésticos. O amor precisa de atenção. Número 5, a cor é pérola.
2: Gêmeos, de 21 de maio a 20 de junho.
1: Gêmeos, dia que deve ficar tranquilo em relação às despesas do período anterior que devem ser recuperadas agora. Sua facilidade em se comunicar trará novos amigos e melhora com a família, tá? Relaxe os nervos. Número 98, sua cor é prata.
2: Câncer, de 21 de junho a 22 de julho.
1: Canceriano, a fase exige que não saia dos limites financeiros. A influência dos astros pedem maior concentração nos negócios. Olha, os astros, né, trazem aí comunicação, e aval para essa comunicação, tá? A partir de já. Amor equilibrado, a cor é marrom, número 17. Voltamos bem rapidinho trazendo previsões para Leão, Virgem, Libra e Escorpião.
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1: Já de volta por aqui com previsões para você de Leão. Bom dia! Os astros trazem uma boa temporada na profissão e finanças, tá? Segurança para realizar compras, viagens e mudanças na vida doméstica. Pense em compra ou reforma de casa própria. Amor com surpresas. A cor para você é rosa, número de hoje é 4.
2: Virgem, de 23 de agosto a 22 de setembro.
1: Virgem, você ainda está no alerta. A lua traz críticas e mau humor. Não discuta com a família. A partir de hoje, você sai desta fase, o que deve melhorar as finanças, tá? Novidades nos negócios e trabalho. Amor com ciúmes. Número pra você, 43, a cor é roxo.
2: Libra, de 23 de setembro a 22 de outubro.
1: Libra, o seu bom humor está presente, o que faz você dar mais atenção à família. Procure se organizar, tá bom? Ah, evite discutir com Capricórnio e Câncer. Relaxe e faça um descanso mental. Número 30, cor pra você é verde. Antes de discutir, pergunta qual o signo, tá? Não esquece, não discuta com Capricórnio e Câncer. Bom dia pra você.
2: Escorpião, de 23 de outubro a 22 de novembro.
1: Escorpião, dia equilibrado em sua vida profissional e financeira. Pode sair para compras de uso pessoal e doméstico. Cooperação é a palavra do dia. Procure ser mais gentil com a família. Amor com bons momentos. O número é 21, pra você, sua cor é mostarda. Voltamos bem rapidinho com previsões para Sagitário, Capricórnio, Aquário e Peixes.
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1: Já de volta e as últimas previsões para hoje, quarta-feira, 3 de junho de 2026. Sagitário, bom dia! Dia que terá melhoras significativas no lar, positivo para viagens, compras e organizar seus negócios. Relaxe a tensão e sorria para a vida. Encare a realidade e seja feliz no amor. Pode viajar, tá? O número hoje é 5. Cobre a sua cor.
2: Capricórnio, de 22 de dezembro a 20 de janeiro.
1: Capricórnio, você deve ter uma atitude decidida com a família e abrirá as portas da felicidade. Seja realista na vida afetiva e transmita aí o carinho que você esconde, tá? Encontre amigos. 85 é número de sorte. A cor para você hoje é cinza.
2: Aquário, de 21 de janeiro a 19 de fevereiro.
1: Aquário, bom dia! O seu relacionamento familiar tem tudo para atravessar o dia num clima de cordialidade, mesmo diante de problemas, tá? Algumas mudanças nas relações de amizade. Relaxe e saia da rotina. Amor neutro. Hoje seu número é 6. Sua cor, amarelo.
2: Peixes, de 20 de fevereiro a 20 de março.
1: Peixes, fase que pode obter maiores lucros com o andamento do seu trabalho. Apenas seja mais decisivo na hora de organizar mudanças nos negócios. Sucesso com viagens e setor alimentício. Amor em destaque. Número 4, a cor é verde, peixes. Isso. E a gente vai ficando por aqui, de volta amanhã com mais previsões astrológicas pra você logo cedinho, viu? Ó, beijo no coração. Eu volto amanhã, não esquece não. Tchau, tchau.

0: Alves Sala. Obrigado, gente.
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6: Uma mulher de 33 anos foi presa, suspeita pelos crimes de estelionato, extorsão e associação criminosa nas cidades de Valença e Feira de Santana. Segundo a Polícia Civil, ela era considerada foragida da justiça. O mandado de prisão temporária foi cumprido no bairro Bonfim 3, em Senhor do Bonfim, no norte. Ainda de acordo com a Polícia Civil, a mulher é suspeita de participar de um grupo criminoso especializado na prática de roubos de veículos e na extorsão de vítimas para a devolução dos bens subtraídos. Ponta Aguda Notícias, próxima informação às 11h15.
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Nós estamos de volta agora com o nosso Arraiá da Ponta Aguda, com muito forró no seu rádio até o meio-dia, com apoio cultural do Supermercado Escala, Pomada Santo Gel, Itaposto e Cacau Show Itatim. É o Arraiá da Ponta Aguda tocando o seu forró e, é claro, pedindo licença para entrar em sua casa e agradecer pela audiência, pelo carinho. O nosso telefone, o WhatsApp é o 759-8137-1499. Pode mandar sua mensagem e participar com a gente. Seu Malaca, pedido das estrelas, 10h23, bom dia.

Vaqueiro, Roladim, Minha Deusa, Zezinho da Ema, Popo Hit, Seu Malaquias, Pedido às Estrelas. Essa parece com Binha Dias, ela gostava demais dessa música. 10h35, o nosso super arraiada ponta aguda continua tocando muito forró. 10h35. Meu amigo Humberto Damascena, ligado na gente, bom dia.

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0: Valquíria Santos, 10 minutos de forró. 6 cordas, Baião de 2, com Wesley Zapadão. Teve também Luiz, o Poderoso Chefão, é um tributo a Luiz Gonzaga. Legal. Já já tem mais forró no nosso Arraiá, 10h57.
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4: O Complexo Cultural Carro de Boi, um dos espaços mais emblemáticos de Feira de Santana, foi reaberto após passar por obras de requalificação. Localizado no Centro de Cultura Amélio Amorim, o equipamento passou cerca de 30 anos fechado e agora volta a funcionar como espaço destinado a atividades culturais, artísticas e comunitárias. A intervenção devolveu à população de Feira estruturas históricas do complexo, como o Girimum, considerado um dos principais símbolos arquitetônicos da cidade. Além da recuperação dos elementos originais, o espaço ganhou novas áreas de convivência e lazer. 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

Você ligado na gente, com apoio cultural do Supermercado Scala, Pomada Santo Gel, Itaposto e Cacau Show Itatim. 11h22, abraço minha amiga Nete aí no departamento. Quer ouvir um forrozinho? Hoje tem uma sequência boa aqui, com Chico Chicabana no

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1: Alô, ouvintes da Ponta Aguda. Hoje, 3 de junho, quarta-feira, a gente começa o Giro de Informações falando de solidariedade. Em clima de festas juninas e da Copa do Mundo, a Fundação Emoba lançou a campanha O Jogo Mais Importante do Ano, que incentiva a doação de sangue durante o Junho Vermelho. A iniciativa busca reforçar os estoques de sangue neste período do ano, quando normalmente há redução no número de doadores. Segundo a coordenadora médica da coleta da Emoba, Aline Dória, fatores como o aumento das infecções respiratórias, as viagens de férias, as festas juninas e os eventos relacionados à Copa do Mundo contribuem para essa queda. Ao longo de todo o mês de junho, a Emoba realiza ações na capital e no interior do estado, com destaque para o Dia Mundial do Doador de Sangue, celebrado em 14 de junho. A meta é mobilizar a população para entrar em campo e ajudar a salvar vidas. Os endereços e horários de atendimento das unidades da Fundação Emoba na capital e no interior, além dos requisitos para doar sangue, podem ser consultados no site www.emoba.ba.gov.br. A gente segue o boletim falando de oportunidade para universitários baianos. Mais de 1.000 estudantes foram convocados na segunda chamada do Partiu Estágio 2026. Os estudantes terão a chance de vivenciar a rotina do serviço público e ganhar experiência profissional em órgãos do governo do estado. A Secretaria da Educação lidera a oferta de vagas nessa etapa, com 291 estagiários convocados. Na sequência, aparecem a Secretaria da Saúde, 124 vagas, e a Polícia Civil, 56. O chamamento contempla 49 órgãos e entidades estaduais em 66 municípios baianos. Os universitários selecionados são de 82 cursos de graduação, com destaque para Direito, Administração e Pedagogia. Salvador concentra o maior número de convocados, seguida por Feira de Santana e Vitória da Conquista. Quem foi selecionado deve ficar atento. O prazo para envio de documentação segue até o dia 12 de junho. A lista completa dos convocados do Partiu Estágio está disponível no site www.ba.gov.br/administração. Terminando o boletim de hoje, a gente fala de desenvolvimento e infraestrutura no norte da Bahia. Durante reunião do Fórum Macroterritorial dos Territórios do Norte do Estado, realizada em Juazeiro, representantes de diversas instituições discutiram investimentos considerados estratégicos para o futuro da região. Um dos principais temas foi a necessidade de fortalecer a rede de distribuição de energia. Mesmo sendo uma das maiores produtoras de energias do país, com usinas hidrelétricas, parques eólicos e fazendas solares, a região ainda enfrenta desafios na distribuição e no escoamento da produção. A expectativa é que esses investimentos façam parte do plano da Coelba até 2030. A retomada da ferrovia Centro-Atlântica também esteve em pauta, assim como novos investimentos no Canal do Sertão Baiano, a hidrovia do São Francisco e na conclusão do contorno urbano da BR-235 em Juazeiro. O encontro ainda destacou a importância de fortalecer cadeias produtivas como a do mel, leite e da caprinovinocultura, além de ampliar o acesso à internet em comunidades que ainda sofrem com falhas ou ausência de cobertura. A proposta é garantir mais competitividade, geração de renda e desenvolvimento para toda a região norte da Bahia. Bom, gente, antes de encerrar o nosso boletim, um aviso importante, tá? Amanhã é dia de Corpus Christi. E em Salvador e em várias cidades da Bahia, a data é considerada feriado, o que deve alterar o funcionamento de órgãos públicos, comércio e alguns serviços. Então, para os servidores do Estado, o governo da Bahia também decretou ponto facultativo na sexta-feira. Então, por esse motivo, não teremos o boletim informativo nem amanhã, quinta, e nem depois na sexta-feira, tá bom? Então, de antemão, eu já desejo para todo mundo aí, os ouvintes, todo mundo da rádio, um ótimo final de semana. O meu encontro com vocês agora é na semana que vem. Fechou? Beijo carinhoso para todo mundo.
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2: 3 de junho de 2026. PF cumpre mandados em 5 estados contra quadrilha de tráfico internacional de drogas. Após nova proposta de tarifaço, Trump posta foto com Flávio Bolsonaro. Petrobras ajusta diesel, mas subsídio federal evita alta para distribuidoras e consumidores. Anvisa aprova nova opção terapêutica contra câncer de bexiga. Eu sou Ailton Moreno e o Rádio Notícias está no ar.
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0: A Polícia Federal, com apoio da Receita Federal, deflagrou na terça-feira 2 a Operação Pele de Sapo contra uma organização criminosa transnacional investigada por tráfico internacional de drogas e lavagem de dinheiro. Segundo as investigações, o grupo utilizava o Porto de Natal, no Rio Grande do Norte, para enviar cargas de drogas à Europa. Foram cumpridos 28 mandados de busca e apreensão e 14 mandados de prisão preventiva nos estados do Rio Grande do Norte, Pernambuco, Pará, São Paulo e Rio de Janeiro. A operação também tem como objetivo descapitalizar a organização criminosa. De acordo com a Polícia Federal, o esquema envolvia fraudes documentais em operações de comércio exterior, uso de empresas de fachada e interposição de terceiros para ocultar a origem ilícita dos recursos. A justiça determinou o bloqueio de aproximadamente 30 milhões de reais em contas bancárias e o sequestro de cerca de 35 milhões de reais em bens ligados aos investigados. O presidente dos Estados Unidos, Donald Trump, publicou nesta terça-feira na rede social que recebeu o senador Flávio Bolsonaro no Salão Oval da Casa Branca. Trump disse que Flávio Bolsonaro é um jovem inteligente que ama o Brasil. Na foto publicada, também aparece o ex-deputado Eduardo Bolsonaro. A mensagem foi publicada no dia em que os Estados Unidos propuseram uma sobretaxa de 25% sobre produtos brasileiros. O presidente Lula responsabilizou a família Bolsonaro pela taxação. Flávio Bolsonaro afirmou que pediu a Trump para não taxar as empresas brasileiras. O senador havia dito à imprensa no dia da reunião que havia conversado com o presidente americano sobre taxas e terras raras, sem especificar os pontos dos assuntos.
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0: 7:00 da inteligência artificial no setor financeiro acelerou a oferta de crédito digital no Brasil, mas também desperta preocupações sobre o aumento do endividamento entre os jovens. Dados do Banco Central mostram que o número de pessoas de 18 a 29 anos com acesso a crédito mais que dobrou nos últimos 8 anos, passando de 13 milhões para 27 milhões. Atualmente, cerca de 9 milhões de brasileiros de 18 a 25 anos possuem dívidas em atraso, segundo dados da Serasa. Pesquisa da consultoria PwC aponta que 67% das instituições financeiras digitais já utilizam IA em processos de automação. A tecnologia permite análises mais rápidas do perfil dos clientes, agilizando a aprovação de crédito, mas pode aumentar a exposição a ofertas e estimular decisões impulsivas de consumo. Petrobras anunciou reajuste de R$ 1,12 por litro no preço do diesel A vendido às distribuidoras a partir desta terça-feira 2. O valor não será repassado ao mercado devido à adesão da estatal à subvenção econômica criada pelo governo federal. A medida provisória estabeleceu uma subvenção de R$ 1,12 por litro de diesel comercializado. Na prática, a companhia aumenta o preço, mas concede desconto no mesmo valor, compensado pelo subsídio federal para o consumidor final. Os preços nas distribuidoras permanecem inalterados, reduzindo o risco de aumentos nos postos. O governo mantém também subvenção adicional de 35 centavos por litro para o diesel comercializado nas bombas. A estratégia busca evitar que a escalada dos preços internacionais do petróleo pressione a inflação.
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0: 7:00 aprova medicamento contra forma grave de câncer na bexiga. Quem traz mais detalhes é Vitor Mendes.
2: A Anvisa, Agência Nacional de Vigilância Sanitária, aprovou nesta terça-feira uma nova indicação terapêutica para o remédio Padcev, uma medicação que pode ser usada juntamente com a pembrolizumab para tratar pessoas com câncer de bexiga músculo invasivo que não podem fazer quimioterapia com cisplatina. O medicamento pode ser utilizado antes e depois do procedimento de remoção da bexiga. O Padcev, ou Enfortumab Vedotina, é um anticorpo que se junta à nectina 4, uma proteína expressa em células do câncer urotelial, ligada a uma substância que pode destruir células cancerígenas. Já o pembrolizumab é um anticorpo monoclonal que age na articulação à resposta imune contra o tumor. O câncer de bexiga músculo invasivo é a forma mais grave do tumor e tem alta incidência e altas taxas de mortalidade em pessoas que não são aptas a fazer tratamentos com cisplatina. Um dos grandes fatores de risco no desenvolvimento do câncer de bexiga é o tabagismo. Alguns dos sintomas da doença são sangue na urina, necessidade frequente e urgente de urinar, dor na parte inferior do abdômen, entre outros. Em Brasília, Vitor Mendes.
0: Brasileiros acima dos 50 anos têm aumentado a demanda por cursos, viagens culturais e temporadas no exterior, segundo a Associação Brasileira de Agências de Intercâmbio. Agências da região de Campinas registraram aumento de até 36% nas viagens internacionais de pessoas idosas para intercâmbio e turismo educacional. Europa, Estados Unidos e Canadá estão entre os destinos mais procurados. Escolas internacionais passaram a criar turmas específicas para essa faixa etária com programação cultural e atividades adaptadas. O movimento é impulsionado pela busca por qualidade de vida e realização de projetos pessoais adiados em outras fases da vida.
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4: Paris, quarta-feira, 3 de junho de 2026. O aeroporto internacional do Kuwait foi atingido por drones iranianos. Segundo o exército do país, o ataque atingiu o terminal de passageiros, deixando pelo menos um morto e vários feridos, além de danos materiais e suspensão de tráfego aéreo. Mísseis também foram lançados contra o Bahrein, mas teriam sido interceptados pelas defesas americanas. Um alto funcionário dos Emirados Árabes Unidos pediu uma posição conjunta do Golfo após os ataques no Kuwait e no Bahrein. O novo episódio ocorre em um contexto de tensões no Oriente Médio. Israel manteve na terça-feira uma onda de ataques no sul do Líbano, enquanto Washington lidera uma nova rodada de negociações entre libaneses e israelenses, mas aponta o grupo islâmico palestino pró-iraniano Hezbollah como principal obstáculo a um acordo. Ainda assim, diplomatas dos dois países em Washington devem continuar as negociações nesta quarta. Portugal vive nesta quarta-feira uma greve geral que paralisa setores energéticos em todo o país em protesto contra uma reforma trabalhista em discussão no parlamento. A mobilização afeta transportes, hospitais, escolas e aeroportos, com centenas de voos cancelados, inclusive voos da companhia aérea TAP, que vão dos aeroportos de Lisboa, Porto e Faro em direção ao Brasil. A medida proposta pelo governo prevê mudanças na as regras de contratação e maior flexibilidade no mercado de trabalho, o que é criticado pelos sindicatos que denunciam perda de direitos. O impasse político já dura meses e tem impacto direto sobre trabalhadores estrangeiros, especialmente brasileiros, que representam a maior força de trabalho imigrante no país. Os Estados Unidos avançam para uma fase decisiva de um aumento tarifário sobre produtos brasileiros. O governo Trump avalia impor taxas de 25% com decisão final prevista para 15 de julho. Até lá, empresas podem se manifestar em uma audiência pública que deve discutir os impactos das medidas. O pacote é baseado em investigações sobre práticas comerciais consideradas desleais pelos Estados Unidos. Apesar da tensão, ainda há espaço para negociações. O chanceler brasileiro, Mauro Vieira, participa nesta quarta de um evento da OCDE em Paris, onde também estará o representante comercial dos Estados Unidos, Jameson Greer. O governo brasileiro tenta organizar um encontro entre os dois, inclusive Greer, que é responsável pela proposta de tarifas de 25%. Da Rádio França Internacional para a agência Rádio Web de Paris.
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0: galera chegando no Central Esportivo hoje, quarta-feira, 3 de junho de 2026.
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0: Vitória vence Fortaleza fora de casa e sai na frente na decisão da Copa do Nordeste. De virado, Vitória passou pelo Fortaleza por 2-1 ontem na Arena Castelão, na primeira final da Copa do Nordeste. Vitinho abriu o placar para os mandantes e Renato Kaiser, além de Tásia, fizeram os gols dos visitantes. O detalhe é que Ronald do Fortaleza foi expulso no segundo tempo, quando o time ainda estava em vantagem no Barradão no sábado. O Vitória pode até empatar que fica com o título. A segunda final da Copa do Nordeste ocorre no sábado, 16 horas no Barradão. O Vitória pode ganhar a quinta taça e empatar com o Bahia como maior vencedor. Caso vença, o Fortaleza chegaria à quarta taça e empataria com a equipe do Vitória. Da sala de redação do Central Esportivo, Manuel Silva.

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1: O Ministério Público da Bahia realizou nesta terça-feira a Operação Trama Arquitetada, que investiga a morte de Olímpio Micael Lopes de Oliveira, ocorrida em setembro de 2024, na zona rural de Brumado. Foram cumpridos, na ocasião, 3 mandados de busca e apreensão em Brumado e Vitória da Conquista contra 3 policiais militares investigados por homicídio qualificado e fraude processual. 2 celulares foram apreendidos e vão passar por perícia. Segundo o Ministério Público, a versão apresentada pelos policiais de que houve um confronto armado durante uma perseguição é contestada por depoimentos e outras provas reunidas na investigação. Testemunhas afirmaram que a vítima não estava armada, foi perseguida após fugir de uma abordagem e acabou baleada sem troca de tiros. As apurações também apontam possíveis inconsistências relacionadas à arma apresentada pelos agentes após o caso e indícios de lesões no corpo da vítima que ainda estão sendo investigados. A operação contou com a participação do GAECO, da Força e da Corregedoria da Polícia Militar. A lei impede a divulgação dos nomes dos investigados. Agência Rádio Web com informações do município de Brumado, na Bahia.
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0: de volta, mais uma vez aqui no Central Esportivo, retornando para mais uma participação. Hoje, quarta-feira, 3 de junho de 2026, estamos de volta com mais informações esportivas.
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0: Copa do Mundo 2026, seleção brasileira irá treinar em 2 períodos nesta quarta-feira. A seleção brasileira irá treinar em 2 períodos hoje, no segundo dia de preparação para a Copa do Mundo nos Estados Unidos. Pela manhã, horário local, os jogadores farão atividades físicas no hotel. À tarde, o técnico Carlo Ancelotti irá comandar o treino no CT em Nova Jersey. A segunda atividade integra uma agenda da FIFA chamada Sessão de Treinamento Comunitário. Todas as 48 seleções que disputam a Copa do Mundo terão um treino desse aberto à comunidade. No fim da tarde de ontem, a seleção brasileira fez o primeiro treino em solo norte-americano, menos de 12 horas após a chegada à Nova Jersey. A atividade foi totalmente fechada à imprensa, que nem sequer pode se aproximar do CT. Os treinos nos Estados Unidos são os primeiros com o grupo completo da seleção, à exceção de Neymar, que está em tratamento de uma lesão de grau 2 na panturrilha direita. Na semana passada, Carlo Ancelotti comandou 4 atividades na Granja Comari, em Teresópolis, mas sem contar com os zagueiros Marquinhos e Gabriel Magalhães, além do atacante Gabriel Martinelli, que estavam envolvidos com a final da UEFA Champions League. Ontem, logo após o desembarque do Brasil no aeroporto, Ancelotti indicou que fará novos testes na seleção durante o amistoso com o Egito no próximo sábado em Cleveland. É provável que a dupla Marquinhos e Gabriel Magalhães atue junta pela primeira vez neste período de preparação. Da sala de redação do Central Esportivo, Manuel Silva.

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1: O Nordeste se prepara para receber as tradicionais festas de São João, uma das comemorações culturais que atraem milhões de pessoas. E pelo segundo ano consecutivo, a marca de sabonetes Lux reforça a presença no São João de Caruaru, em Pernambuco, levando uma experiência imersiva para o público feminino no espaço Recanto das Cheirosas durante as atrações. Nesta edição, a marca convida as mulheres brasileiras a expressarem a sua essência através do autocuidado, afirma Marina Balini, diretora de marketing da Unilever.
2: A promoção Cheirosas no São João é uma forma de Lux estar ainda mais perto das consumidoras em uma das maiores celebrações culturais do Brasil, incentivando a mulher nordestina a se sentir cheirosa, cheia de brilho e confiança. Lux quer estar com essa mulher no dia a dia, na festa e nos momentos que fazem parte da vida dessa consumidora. E a promoção nos ajuda a tornar essa jornada ainda mais rica, engajadora e cheirosa, é claro.
1: A campanha Cheirosas no São João é um convite de imersão cultural e sensorial. Nesta época, os produtos ganham novas embalagens de sabonete líquido e em barra, em homenagem aos símbolos que representam o Nordeste, como a renda, o couro e a chita. Conectando produto, cultura, arte e música, Priscila Sena, cantora e embaixadora da Lux, reforça o convite.
3: Oi, minha gente! 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
1: A promoção Cheirosas no São João vai premiar as consumidoras com um carro zero quilômetro, prêmios semanais de R$10 mil e prêmios diários de até R$200. Para participar, basta adquirir mais de R$12 em sabonetes líquidos e em barra. 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Agência Rádio Web, produção e reportagem.
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0: Retornando novamente no Central Esportivo, de volta para mais uma participação. Hoje, quarta-feira, 3 de junho de 2026, estamos de volta com muito mais informações do esporte.
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0: CBF afasta árbitro e vá de Palmeiras e Chapecoense. A Confederação Brasileira de Futebol, a CBF, afastou Felipe Fernandes de Lima e Antônio Magno Lima Cordeiro, árbitro e vá da vitória por 1-0 do Palmeiras sobre a Chapecoense no último domingo pela 18ª rodada do Campeonato Brasileiro. Os dois se envolveram em lances polêmicos e capitais para a partida. Já nos acréscimos da etapa complementar, a Chapecoense teve um gol anulado. Minutos depois, a arbitragem ainda marcou um pênalti a favor dos catarinenses, mas bola se desperdiçou. No entendimento da CBF, Felipe Fernandes e Antônio Magno erraram o procedimento nos dois lances. Primeiro, a entidade analisou que o gol da Chapecoense não deveria ter sido anulado, pois o contato não teria interferido diretamente no lance. A comissão de arbitragem destacou que a análise de Felipe Fernandes no monitor foi realizada sob pressão dos jogadores do Palmeiras, algo considerado inadequado. No lance do pênalti marcado para a Chapecoense, a CBF interpretou que não houve imagem conclusiva para determinar se a falta ocorreu dentro ou fora da área. Portanto, assim como no gol anulado, o entendimento é de que a decisão de campo deveria ter sido mantida. Para a comissão de arbitragem, o fator decisivo foi ver Felipe Fernandes hesitar nas próprias decisões. O áudio do VAR divulgado após o apito final reforçou essa tese. Felipe Fernandes de Lima e Antônio Magno Lima Cordeiro passarão por uma reciclagem durante o período da Copa do Mundo. Além das principais competições, eles também não serão escalados para as partidas da Série B. Não há previsão de retorno para a dupla, especialmente em jogos da elite do futebol brasileiro. Da sala de redação do Central Esportivo, Manuel Silva.

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1: A possibilidade de perder a hegemonia econômica do mundo frente ao crescimento da China provoca uma histeria no mercado norte-americano e traz consequências para o Brasil. Essa é uma das explicações de especialistas para a nova onda de ameaças comerciais do governo Donald Trump sobre o PIX brasileiro. Diante da justificativa de que as bandeiras de cartões de crédito e as carteiras digitais estão perdendo dinheiro com o PIX, o representante comercial dos Estados Unidos propôs a imposição de tarifa de 25% sobre todas as importações do Brasil, exceto para as mercadorias que se enquadram como sujeitas às tarifas de segurança nacional. O órgão afirma ter determinado que as políticas do governo brasileiro sobre o comércio digital, certas tarifas e ainda o desmatamento ilegal são passíveis de ação judicial. O argumento é refutado pelo pesquisador associado do Núcleo dos Estudos dos Países BRICS, Lier Pires Ferreira.
2: A sobretaxa é, sim, um ato de intimidação comercial para proteger esses dois pilares fundamentais, né, da economia americana, o domínio das empresas de pagamento dos Estados Unidos e, por extensão, o papel central do dólar na economia mundial.
1: Ainda para especialistas, a correlação da ameaça comercial ao sistema PIX representa um temor americano diante de uma eventual desdolarização da economia internacional, uma irritação que não fica restrita ao PIX, mas que simboliza a tensão diante do movimento de países dos BRICS em aderirem a meios de pagamentos alternativos ao dólar. A professora de Relações Internacionais da Universidade Federal do Rio de Janeiro, Mayara Goulart, lembra que o documento norte-americano menciona o PIX 107 vezes, o que evidencia o receio diante da modalidade de pagamento do Brasil.
3: E aí o argumento é que, porque o PIX já corresponde a mais da metade das transações bancárias brasileiras, as empresas americanas que oferecem, né, cartão de crédito, carteiras digitais, estariam em prejuízo. E, em termos políticos, é uma ofensiva deliberada do governo norte-americano em relação ao governo brasileiro.
1: Em nota, o representante comercial dos Estados Unidos classificou determinadas práticas do comércio digital brasileiro como desleais. O Brasil estuda medidas diante das ameaças dos Estados Unidos em novas taxações a produtos nacionais. 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

chegando, eu, Janice de Paula, e vocês juntinhos, pra você que chega junto comigo agora, pra você que nunca ouviu nós por aqui, né? Opa, eu sou a Janice de Paula, prazer enorme estar com vocês. Olha, não sai daí não, viu? Porque tem muita música boa pra rolar a partir de agora por aqui. Hoje, quarta-feira, né? A gente vivendo aí a metade da semana, né? Hoje é dia da repetição, é? Dia Internacional do Administrador de Pessoal e da Comunidade Social também, né? Hoje é dia mundial da bicicleta, que tá uma voltinha. Dia Nacional da Educação Ambiental, hoje também é dia do profissional de RH. Hoje é dia da conscientização contra a obesidade mórbida infantil e dia mundial aí também hoje da corrida. Me convida aí, vamos correr juntos, tá bom? Desse jeito, gente. Olha só, começa agora o nosso Central Hits. Cê sabe já, né? Os grandes sucessos sempre tocam aqui, viu? E você não pode perder, não. Então, pra não perder, já sabe, né? Baixa aí o nosso app e curte a gente onde você estiver. Hoje, quarta-feira, e pra gente começar, a gente já traz aí o Diego e Vitor Hugo. Beijo.

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1: Acabamos de ouvir o sucesso Te Seguro do Panda. Esse cara que é sucesso em todas as paradas musicais, né? E aqui no Central Hits também não podia ficar, né? É de fora, nem ser diferente, né? O Panda chegou, cantou e marcou aí a nossa quarta-feira. Essa música já faz história aí na vida de muita gente, né? Eu volto rapidinho trazendo Zé Neto e Cristiano, viu? Já.

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2: 1:16.
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0: de volta! E deixa eu mandar aí, ó, um beijão pro Esdras, lá da Paraíba, curtindo a gente, hein, Esdras? Beijo no coração. Por aqui você tem cadeira cativa, claro. Zé Neto e Cristiano, vem chegando e cantando pra gente. Essa aqui.
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sucesso da nossa queridíssima Ana Castela, né? É, que faz participação aí na novela das seis, tá demais. Aliás, das sete, né? Isso mesmo. Sucesso, Ana Castela, em Coração Acelerado também. Olha onde ela foi parar, né? Ana Castela, opa, cantou pra gente. Eu volto bem rapidinho mandando aquele alô especial pra você, tá? E olha, deixa eu aproveitar e mandar beijos aqui pros aniversariantes. Pamela tá completando mais um ano de vida, né? O Fábio e também a Cristina. Feliz aniversário! Tô esperando que vocês celebrem aí esse dia especial junto dos que você mais ama, tá bom? E que seu coração se aqueça com todo o amor que receber. Feliz aniversário a todos! Volto já já e te mandando aquele beijo especial, tá bom? Fica aqui, ó.

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2: 1:33.
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Estamos aqui, Central Hits, né? Nesta quarta-feirona. Tô me sentindo no paraíso. Olha só quem tá chegando por aqui. É o Adão, que tá pedindo sucesso com a gente, né, Adão? Claro que a gente toca. Tu já sabe como funciona, né? Ele que quer ouvir aí sucesso da Paula Fernandes. E a gente vai tocar sim, Adão, pra você. Deixa eu mandar um beijo aí pro Bartolomeu também com a gente. A Terezinha. A Vilma também tá conectada. Wanda, beijos. A dona Wanda, mãe da Vilma, né? Na sintonia com a gente. Solineuza, ela que curte a nossa programação, né? E o Jacinto e o Jair também ouvem aqui o Central Hits. Obrigada pela companhia de todos vocês. É hora de curtir com a gente sucesso da Paula Fernandes. Amar de novo. Essa é nova, hein? Vamos ouvir aqui, ó. Ilusão.

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mundo da música, sertaneja, sucesso aqui, ó, da nossa queridíssima Simone Mendes em carreira solo, né? Cantou pra gente Saudade Proibida! Quem nunca, hein? Que pena que acabou, gente. Obrigada pela companhia de todos vocês. Beijaço no coração, Central Hits de volta amanhã aqui, né? Nesse mesmo horário, neste mesmo canal, tocando os melhores sucessos. Tchau, tchau!

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4: A Defensoria Pública da Bahia conseguiu uma decisão liminar para suspender temporariamente a desocupação de imóveis localizados na Avenida Monsenhor Turíbio Vila Nova, em Bom Jesus da Lapa, determinada pela Prefeitura do município. O caso envolve uma área considerada de risco geológico nas proximidades do Morro do Bom Jesus. A liminar suspende a reintegração de posse até que seja realizada uma nova análise do judiciário e proíbe a desocupação compulsória, a remoção forçada, a demolição de imóveis ou qualquer outra medida que resulte na retirada dos moradores. Em caso de descumprimento da decisão, foi fixada uma multa diária de R$20 mil ao município, limitada inicialmente a R$500 mil. As notificações para que as famílias deixassem o local foram entregues na última sexta-feira, com prazo inferior a 72 horas para o cumprimento da medida. Ponta Aguda Notícias, com a próxima informação às 3h10.
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0: Muito bem, 2:13 aqui na Ponta Aguda FM, na tarde desta quarta-feira, dia 3 de junho. E assim vamos dando início a mais um programa Deixa Rolar, que vai com você até às 16h e conta com o apoio cultural da JG Variedades. 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E começamos o programa de hoje atendendo a pedidos. Vamos conferir.
1: Bora lá, Ito, meu jovem. Boa tarde. Aqui é a Gazula. Olá, Ito, meu jovem. Bota a Cassandra pra nós aí, meu jovem. Falou, é nóis.
0: Boa tarde, amigo Gazula. Aí sim, e pode deixar que eu coloco agora. E se você também quer pedir uma música ou quer mandar a sua mensagem aqui pra gente, chama no 75 981 37 1499.

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2: Vamos fácil, moço. Bora cantar aí, ó.

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2: E é toque 10, 1 centímetro. Também ouvimos Edson Gomes, Camelô e Gilson e Narcinho. Bem me quer. 2 horas e 30 minutos aqui no Deixa Rolar, que conta com apoio cultural da JG Variedades. E por aqui o nosso WhatsApp não para. Atendendo ao pedido da nossa amiga Eliana, vamos com Fátima Leão, Pão de Queijo. E se você também quer pedir uma música ou quer mandar a sua mensagem aqui pra gente, chama no 75981371499. Porque aqui é assim, você pede e a gente toca.

é Gabriel Elias e Planta Raiz. Também ouvimos Pablo e Fátima Leão. 2:41 aqui no programa Deixa Rolar. E atendendo a pedidos, vamos com Henrique Castro, Nem Pagando. E se você também quer pedir a sua música aqui pra gente, chama no 75 981 37 1499.

0: Vamos ver mais Henrique Castro, tem sim.
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0: E aí, Maneve, fala mansa, me ama. Também ouvimos Gilsinho e Léo Foguete, Minha Gata e Henrique Castro, Nem Pagando. 2 horas e 50 minutos aqui na Ponta Aguda FM. A gente vai pro rápido intervalo, mas antes eu lembro do nosso apoio cultural da JG Variedades. 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Daqui a pouquinho tem muito mais música, muito mais interação e a Jenny de Paula trazendo o resumo da sua novela favorita. Então me espera que eu já volto e pode ir pedindo a sua música no 75-981-37-1499.
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5: A estudante de medicina Raíssa Queiroz, criada em Itatim e integrante da Unifam, participou da equipe de acadêmicos que teve dois trabalhos científicos aprovados pela apresentação do 38º Congresso de Cardiologia do Estado da Bahia, um dos mais importantes eventos da área de saúde no estado, promovido pela Sociedade Brasileira de Cardiologia da Bahia. Membro da Liga Acadêmica de Cardiologia e Cirurgia Cardiovascular, Raíssa integrou o grupo responsável pela elaboração e apresentação de pesquisas voltadas para temas de grande relevância na saúde pública. Os estudos analisaram a relação entre períodos de seca e internações por infarto na Bahia entre 2015 e 2025, além do impacto da telecardiologia na redução da mortalidade cardiovascular nas macro-regiões baianas entre 2019 e 2025. Além de Raíssa, também participaram da apresentação dos trabalhos acadêmicos Amanda Morim Leite, Ana Clara Pires Santana, Henrique Ribeiro Leite, João Vitor Silva Freire dos Santos, Letícia Silva Santos, Maria Eduarda Pinheiro Nunes, Paulo Roberto Martins Neto, Pedro Henrique Alves da Silva Azevedo e Sofia Sampaio Bonelli, sob orientação do professor André Henrique. 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
1: Muito bem, 3 horas e 15 minutos aqui na Ponta Good FM. Eu sou o locutor Laiton Souza e você está no Deixa Rolar. E lembrando que ele vai com você até as 4 horas da tarde e conta sempre com o apoio cultural da JG Variedades. 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E por aqui o nosso WhatsApp não para. Vamos conferir.
2: Boa tarde, Laito. Manda um alô pra minha mãe. A música Toque 10.
3: Luciana Mirabella.
2: Luciana Mirabella.
3: E a música de Toque 10.
2: Música de Toque 10.
3: Não sou mais de ninguém.
2: Música Eu Não Sou Mais de Ninguém.
1: Boa tarde, amiga Luara. E um alô todo especial para a Luciana, lá do bairro da Mirabella, que tá sempre curtindo, ligadinha aqui com a gente. E vamos agora com Toque 10. Não Sou de Ninguém. E se você também quer pedir uma música ou quer mandar a sua mensagem aqui pra gente, é só chamar no 75 981 37 1499.
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0: E é Bia Frazo, Melhora. Também ouvimos Amado Batista e Gustavo Lima, Alucinação e Desejo de Menina, Perfume.
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0: 3 horas e 28 minutos aqui no Deixa Rolar. E a Jane de Paula já tá por aqui, trazendo o resumo das novelas A Nobreza do Amor e Coração Acelerado. E daqui a pouquinho tem muito mais música. Já pode pedir na sua no 75-981-37-1499. Porque aqui é assim, você pede e a gente toca.

0: Olá, amores! Chegando por aqui hoje, quarta-feira, 3 de junho, né? E a gente já traz o nosso resumo de novelas, né? Pra hoje, em A Nobreza do Amor, a Kim insinua que Dumi pode estar traindo a princesa Alika ao se envolver com Kenya. Manuel repreende Mirinho e dá o dinheiro faltante a Tonho, né? Ana Maria confidencia a Caetana sobre o beijo em Manuel. Ai, que fofos! Olha, ainda hoje também, Chinua pressiona Dumi a esquecer Kenya. Mirinho parabeniza Vera, a Niara, pela inauguração da escola e Tonho se incomoda com isso, né? Chinua anuncia a Gendal que o rei de Batanga está sendo acusado pelos ingleses de assassinar Robert. Tudo isso acontece no capítulo desta quarta em A Nobreza do Amor. E agora a gente traz o resumo de Coração Acelerado para hoje, quarta-feira, 3 de junho. No capítulo de hoje,
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0: Hoje Eduardo se anima para que Agrado desmascare Nayane diante de João Raul. Chega o dia da festa Canta Centro-Oeste. A Ana Castela vai ao programa de Palhares Leite. Silá se desespera ao ver que dormiu na casa de Ronei. Caramba! Acabou cedendo novamente às chantagens de Sinara, né? Agrado consulta Leandro sobre revelar a verdade do seu passado com João Raul. Ainda hoje, gente, Agrado e Eduardo estranham o comportamento de Osmar, né? Agrado consegue também contato com Leandro e consegue chegar a bom retorno. E Leandro descobre que Nayane armou para afastar Agrado e Eduarda da cidade, né? Então, Agrado, pra gente fechar nossa terça-feira, né, em Coração Acelerado, ela decide desmascarar Nayane. Tudo isso no capítulo desta terça em Coração Acelerado. Eu volto bem rapidinho aqui com o resumo de Quem Ama Cuida, tá?

é sucesso da Clecinha. Também ouvimos Leonardo e Misha. 3 horas e 40 minutos aqui no Deixa Rolar, que conta com apoio cultural da JG Variedades. E a Janine de Paula já tá por aqui, trazendo o um resumo da novela Quem Ama Cuida. E daqui a pouquinho tem muito mais música. Já pode pedir na sua no 75 981 37 1499.

Bem, de volta por aqui, quarta-feira, 3 de junho, em Quem Ama Cuida, né? Pilar exige que Ademir use os seus métodos para condenar a Adriana. E a Adriana recebe nova intimação da polícia para depor. Otoniel tenta convencer Adriana e Elisa de saírem do apartamento de Arthur e voltarem a ser a família que sempre foram. Pedro conta a André como conheceu a Adriana e se apaixonou por ela. Dora comenta com Fábia sobre sua preocupação com a volta de André ao Brasil. Tiago deixa escapar para Silvana, que desconfia de que alguém da família Brandão possa ter matado Arthur. Fábia descobre que Ulisses mentiu sobre o seu paradeiro na noite da morte do irmão. E Pedro comunica a Adriana que será seu advogado de defesa. Tudo isso acontece em Quem Ama Cuida, hoje, quarta-feira, 3 de junho. Vamos ficando por aqui, de volta amanhã com mais um resumo de novelas por aqui, tá? Beijos! Tchau, tchau!

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0: e Enzo Rabelo, depois do furacão. Também ouvimos Grupo Chocolate e Turma do Pagode, Alô Virgínia e Devinho Novaes, Carência. Horas e 50 minutos aqui na Ponta Aguda FM. E assim o programa Deixa Rolar vai chegando ao fim. 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A gente vai para um rápido intervalo, mas daqui a pouquinho tem muito mais música e muito mais interação no Paradão Popular. Então me espera que eu já volto e pode ir pedindo a sua música no 75981371499.
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4: A Polícia Militar da Bahia vai intensificar a partir desta quinta-feira as ações de policiamento ostensivo e fiscalização de trânsito em toda a malha rodoviária estadual para o feriado prolongado de Corpus Christi. As ações ocorrerão em pontos estratégicos das rodovias brasileiras, com atenção especial aos dias 4 e 7 de junho, quando há expectativa de aumento significativo do fluxo de veículos. Abre aspas. O objetivo é reforçar a segurança viária, preservar vidas e garantir a fluidez do trânsito nas rodovias estaduais. Fecha aspas. Ressaltou o Coronel Lucas, comandante do Comando Especializado de Policiamento Rodoviário, que coordena a atuação por meio das Unidades Operacionais Especializadas de Policiamento Rodoviário subordinadas. São elas o Batalhão de Polícia Rodoviária e as Companhias de Policiamento Rodoviário de Itabuna, Brumado, Barreiras e Juazeiro. Ponta Aguda Notícias, com a próxima informação às 5h10.
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1: Muito bem, 4 horas e 14 minutos aqui na Ponta Aguda FM, na tarde desta quarta-feira, dia 13 de junho. E assim vamos dando início a mais um Arraiá da Ponta Aguda, que vai com você até às 6 horas da tarde e conta sempre com o apoio cultural da Retífica de Cabeçote Tadim, que é do nosso amigo Humberto Damascena, que é especializado em retífica de cabeçote em toda a região. 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E por aqui o nosso WhatsApp não para. Vamos conferir.
2: Marido, boa tarde, meu amigo. Aqui é a Luciana do bairro da Mirabela. Passa um alô para minhas filhas Lara e Luara, aqui no bairro da Mirabela. E para meu filho Ravi. E passa uma música de Cavaleiros do Forró, Mar de Doçura.
1: Boa tarde, amiga Luciana. E um alô todo especial para seus filhos, Ravi, Lara e Luara. E pode deixar que eu coloco agora Cavaleiros do Forró, Mar de Doçura. E se você também quer pedir uma música ou quer mandar a sua mensagem aqui pra gente, chama no 75-981-37-1499. Porque aqui é assim, você pede e a gente toca. Música.

0: Esse é Adelmário Coelho, lembrança de nós dois.
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0: 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Também ouvimos Flávio José, Sedução e Arriba Saia, Espumas ao Vento.
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0: 4 horas e 29 minutos aqui no Arraiá da Ponta Aguda, que conta com apoio cultural da Retífica de Cabeçote Tatim. E atendendo a pedidos, vamos com Luan Estilizado 2. E se você também quer pedir uma música ou quer mandar a sua mensagem aqui pra gente, chama no 75-981-37-1499. Porque aqui é assim, você pede e a gente toca.
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0: e Emastruz com Leite. Também ouvimos Virgílio e Luan Estilizado. João. 4 horas e 40 minutos aqui na Ponta Good FM. E vamos agora com João Gomes, JP e Mestrinho, Flor de Flamboyant. E se você também quer pedir uma música, chama no 75-981-37-1499.
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0: E é Calcinha Preta, Cobertor. Também ouvimos Baianinho da Sanfona, Arrastapé no Brejo e JP, João Gomes e Mestrinho, Flor de Flamboyant. 4 horas e 50 minutos aqui no Arraiá da Ponta Aguda. A gente vai para um rápido intervalo, mas antes eu lembro do nosso apoio cultural da retífica de cabeçote da TIM, que é do nosso amigo Humberto Damascena e é especializado em retífica de cabeçote em toda a região. 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Daqui a pouquinho tem muito mais música e muito mais interação, especialmente para você. Então me espera que eu já volto e pode pedir na sua música no 75-981-37-1499. Porque aqui é assim, você pede e a gente toca.
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3: O cantor Flávio José informou que não deverá se apresentar na Bahia durante os festejos juninos deste ano. A declaração foi feita por meio das redes sociais, onde o artista afirmou ter sido surpreendido com a redução de seu cachê após questionamentos do Ministério Público da Bahia sobre contratações para o período de São João. Na publicação, o forrozeiro demonstrou insatisfação com a situação e classificou a medida como um desrespeito à sua trajetória artística. Segundo ele, enquanto artista sem ligação direta com o forró recebe altos valores, seu cachê teria sido reduzido às vésperas de uma das principais festas populares do Nordeste. Por esse motivo, não irei à Bahia este ano, escreveu o cantor. Flávio José também afirmou que deixou de fechar apresentações em outros estados para priorizar datas na Bahia e lamentou a decisão que, segundo ele, inviabilizou sua participação nos festejos. Ponta Aguda Notícias retorna na sexta-feira com Rameses Oliveira.
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Muito bem, 5 horas e 16 minutos aqui na Ponta Aguda FM. Eu sou o locutor Laerton Souza e você está no Arraiá da Ponta Aguda. 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E começamos esse bloco atendendo a pedidos. Vamos com o Zé Mamede. E se você também quer pedir uma música ou quer mandar a sua mensagem aqui pra gente, chama no 75 981 37 1499.

0: Rasta Pé versus Sinceros.
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0: Também ouvimos Liviano, Lábios Divididos e Zé Mamede.
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0: 5 horas e 27 minutos aqui no Arraiá da Ponta Aguda. E por aqui o nosso WhatsApp não para. É o WhatsApp mais movimentado da cidade. Vamos conferir.
2: Boa tarde, amigo Ito Souza. Passa uma música aí, passa um forró aí. De São João. Gesso Filho, aquele forró antigamente, daquele antigamente. Tem o Pedro Sertanejo e tem o Gesso Filho. Você passa um ou outro aí. Tô chegando aqui agora, vou ligar meu radinho pra eu escutar, viu? Oferecendo pra você, compadre Paulo, seu Zé do Mendes, compadre Valdejo, a esposa de Toca do Bode, todas as minhas amigas da sede da Zona Rural, que escuta a Rádio Ponta Aguda FM.
0: Boa tarde, amiga Dete. Aí sim, e pode deixar que eu coloco agora Gerson Filho. Eu gosto assim. E se você também quer pedir uma música ou quer mandar a sua mensagem aqui pra gente, faça igual a nossa amiga Dete lá do Cid Murano e chame no 75 981 37 1499.

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0: Cela Rasgada. Também ouvimos Calcinha Preta e Gerson Filho. 5:39 aqui no Arraiá da Ponta Aguda. E por aqui o nosso WhatsApp não para. Vamos conferir.
1: Boa tarde, Laíto, meu pratão. O Laíto passa aí um forró de Roquinho do Forró, daqueles mais antigos. Que eu tô aqui escutando o forró aqui com mais 10 pedidos de Gerson Filho. Tô com licor aqui na beira tomando, viu? E quero tomar quando o Roquinho do Forró passa, tocar aí o forró dele, que eu gosto. Faça isso pra mim, eu vou oferecer pra você, Zé do Médico, Maridete, Vardez e todos que gostaram do forró. É uma boa tarde e tudo de bom pra você.
0: Boa tarde, amigo Paulo. Amém, igualmente, e pode deixar que eu coloco agora Roquinho do Forró, Puxando Fogo. E se você também quer pedir uma música, faça igual nosso amigo Paulo e chame no 75 981 37 1499.

0: 5:52 aqui no Arraiá da Ponta Aguda. E assim o programa vai chegando ao fim. 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Muito obrigado pela sua audiência, muito obrigado pela sua companhia. E a gente se vê de novo na sexta-feira, a partir das 14:00 PM, no Deixa Rolar. Mas não vá embora, porque logo depois de Ademar Coelho, Baião, tem Palavra que Transforma e Relicário da Saudade com Jeová Santana. Uma boa noite e até amanhã. E até a próxima.
1: E olha aí a minha homenagem ao nosso eterno rei do Baião, Luiz Gonzaga.

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Bendita sois vós entre as mulheres, e bendito é o fruto do vosso ventre, Jesus. Santa Maria, Mãe de Deus, rogai por nós, pecadores, agora e na hora de nossa morte. Amém. Eis a escrava do Senhor. Faça-se em mim segundo a vossa palavra. Ave Maria, cheia de graça, o Senhor é convosco. Bendita sois vós entre as mulheres, e bendito é o fruto do vosso ventre, Jesus. Santa Maria, Mãe de Deus, rogai por nós, pecadores, agora e na hora de nossa morte. Amém. E o Verbo divino se fez carne e habitou no meio de nós. Ave Maria, cheia de graça, o Senhor é convosco. Bendita sois vós entre as mulheres, e bendito é o fruto do vosso ventre, Jesus. Santa Maria, Mãe de Deus, rogai por nós, pecadores, agora e na hora de nossa morte. Amém. Rogai por nós, Santa Mãe de Deus, para que sejamos dignos das promessas de Cristo. Oremos. Infundi, Senhor, como vos pedimos, a vossa graça nas nossas almas, para que nós, que pela anunciação do anjo, conhecemos a encarnação do Cristo, vosso Filho, pela sua paixão e morte na cruz, sejamos conduzidos à glória da ressurreição. Por nosso Senhor Jesus Cristo, vosso Filho, que é Deus convosco, na unidade do Espírito Santo. Amém. Meus amados irmãos e minhas irmãs, uma boa noite. Hoje, 3 de junho, temos como Evangelho do dia Marcos, capítulo 12, versículo do 18 ao 27. Marcos, capítulo 12, versículo do 18 ao 27. O Senhor esteja conosco. Ele está no meio de nós. Proclamação do Evangelho de Jesus Cristo segundo Marcos. Glória a vós, Senhor. Naquele tempo, vieram ter com Jesus alguns saduceus, os quais afirmam que não existe ressurreição. E lhes propuseram este caso: Mestre, Moisés deu-nos esta prescrição: se morrer o irmão de alguém e deixar a esposa sem filhos, o irmão desse homem deve casar-se com a viúva, a fim de garantir a descendência de seu irmão. Ora, havia 7 irmãos. O mais velho casou-se e morreu sem deixar descendência. O segundo casou-se com a viúva e morreu sem deixar descendência. E a mesma coisa aconteceu com o terceiro. E nenhum dos 7 deixou descendência. Por último, morreu também a mulher. Na ressurreição, quando eles ressuscitarem, de quem será ela a mulher? Porque os 7 se casaram com ela. Jesus respondeu: acaso vós não estáis enganados, por não conhecerdes as Escrituras nem o poder de Deus? Com efeito, quando os mortos ressuscitarem, os homens e as mulheres não se casarão, pois serão como os anjos do céu. Quanto ao fato da ressurreição dos mortos, não lestes no livro de Moisés, na passagem da sarça ardente, como Deus lhe falou: eu sou o Deus de Abraão, o Deus de Isaque e o Deus de Jacó. Ora, ele não é Deus de mortos, mas de vivos. Vós estáis muito enganados. Palavra da salvação, glória a vós, Senhor. Meus amados irmãos e minhas irmãs, o Evangelho de hoje, ele traz para a gente algumas incógnitas que muitas vezes passam despercebidos. Primeiro, os saduceus, eles acreditavam que não existe a ressurreição. E eles tentaram argumentar outras vezes com Jesus e Jesus sempre os rebateu. Então eles propuseram a Jesus um caso, né? Um caso é tipo uma hipótese, algo que não aconteceu, mas eles levantam esse exemplo. E aí já começa afrontando Jesus, né? Mestre, ou seja, para eles Jesus não era mestre, mas para afrontar
para tentar caçoar de Jesus, eles falam: Mestre, olha, Moisés nos deu esta prescrição. Já coloca Moisés na cena, ou seja, não é o que eles acham, é o que uma autoridade falou. E aí ele dá o exemplo, né? Se morrer o irmão de alguém e deixar a esposa sem filhos, o irmão desse homem deve casar-se com a viúva, a fim de garantir a descendência de seu irmão. E aí ele continua, né? Ora, havia 7 irmãos. O mais velho casou-se e morreu sem deixar descendência. O segundo casou-se com a viúva e aí começa até o 7º. E no final até a viúva morre. E aí perguntam a Jesus, na ressurreição, quando eles ressuscitarem, de quem será ela, a mulher? Então repare que é uma pegadinha que tentaram fazer para Jesus, né? Os saduceus, eles tentam fazer uma pegadinha para Jesus. É interessante a gente explicar a passagem de hoje, tendo como base essa afirmação de Moisés, né? Se morrer o irmão de alguém e deixar a esposa sem filhos. Por que ele usa essa expressão sem filhos? Deus, ele sempre foi muito cuidadoso. Ele é muito cuidadoso, principalmente com as mulheres. Às vezes a gente não percebe quando lê o Antigo Testamento e acaba por não entender algumas passagens. Por exemplo, a mulher, quando ela está no período de menstruação, ela precisa ser excluída, ela está impura. Quando o profeta fala isso, da mulher estar impura, é para resguardar a mulher. É para que o homem, de fato, ele não a tocasse. Ele não quisesse ter relações com a mulher. Isso é muito bonito, porque a preocupação de Deus sempre foi com a sua criação. Sempre foi com o homem e também com a mulher. A mulher não é uma peça descartável. A mulher não é um objeto. Então, sabendo Deus que a mulher, esse período menstrual é um período em que a mulher está mais sensível... Sensível a tudo, né? Sensível que a gente fala emocionalmente, mas também fisicamente. O corpo da mulher passa por um processo genético, que todo mês isso acontece, que ela fica mais sensível também no corpo, no físico. Então, como as pessoas, estão falando aqui de 3 mil anos atrás, então como as pessoas hoje têm dificuldade para entender isso, imagine há 3 mil anos atrás, há 2.500 anos atrás, porque eu estou falando do Antigo Testamento. Então era mais simples, mais fácil, mais direto falar que a mulher estava impura, porque ninguém iria tocar na mulher, ninguém iria tentar ter relações com a mulher. Por isso a preocupação de Deus com a mulher. Então quando as pessoas vão hoje, no Evangelho de hoje, tentar Jesus... Eles usam uma passagem de Moisés, ou seja, não sou eu que estou falando, é Moisés. Moisés que fala, se morrer o irmão de alguém e deixar a esposa sem filhos, por que essa expressão sem filhos? Porque mulher, para a sociedade, e aí eu faço um parênteses, não era para Deus. Mulher para a sociedade, na época de Moisés e na época de Jesus, era uma propriedade do homem. Por isso que a Bíblia fala assim, ó, comeram 5 mil pessoas, sem contar mulheres e crianças. Porque mulheres e crianças, na época de Jesus, não se contava, era algo cultural. Para a gente hoje, soa como absurdo, mas estamos há 2.000 anos depois. Então, muita coisa aconteceu. Mas na época de Jesus, mulher não tinha vez, mulher não tinha voz. E isso ocorreu... no tempo de Moisés. E aí é interessante porque a leitura deixa bem claro. Se não deixar filhos, porque a mulher, se o esposo morre, de quem é a mulher? A propriedade mulher passa a ser do filho. Por isso Jesus na cruz, e agora vocês vão conseguir compreender melhor. Por isso que Jesus na cruz, mutilado, cansado, né, cuspido, todo tipo de humilhação ele passou, pregado na cruz, sentindo uma dor excomunal, ele tem a preocupação de entregar Maria para João. Por isso que Jesus fala, filho,
eis aí a tua mãe. Mãe, eis aí o teu filho. E esse ato público de Jesus entrega Maria a João. Ou seja, quem passa a ser agora o responsável por Maria? João. Então repare, a leitura deixa isso bem claro. Se a mulher morrer, se o marido morrer, se o irmão de alguém morrer e deixar a esposa sem filhos, quem deve tomar conta dessa mulher? Quem deve assumir essa mulher? O irmão. O irmão do marido dela. E isso é muito claro. Só que assim, a gente sai agora um pouquinho dessa explicação histórica e agora a gente vai entrar na passagem de fato. É interessante porque a preocupação dos saduceus era com coisas terrenas. Eles estavam preocupados, sete homens casaram-se com essa mulher. Quando ocorrer a ressurreição, coisa que você acredita e não eu, né? Isso foi o que os saduceus pensaram, né? Quem crê em ressurreição é você, não somos nós, saduceus. De quem será essa mulher? É do primeiro, é do segundo, é do terceiro ou é do sétimo? Aí Jesus dá uma resposta escatológica. Jesus dá uma resposta para além dos tempos. A resposta de Jesus, que daqui a pouco eu vou ler, mas é para a gente assim, ó. A gente muitas vezes se ocupa de coisas terrenas. A gente muitas vezes se ocupa com coisas passageiras. A gente se preocupa com coisas que não vão edificar. Agora está chegando na época dos festejos juninos, né? E o que é normal e movimenta a economia. Só que a gente se preocupa muito com roupa, com calçado, né? Com a comida. Não que a gente não vá se preocupar, não é isso. Mas nós não podemos deixar o que é essencial, deixar o que é o mais importante. Lembrem da passagem de Marta e Maria. Não é que limpar a casa não é importante, não é que fazer a comida não é importante, mas uma escolheu a melhor parte. A melhor parte é o quê? É estar com Jesus, é ser de Jesus, é entender que tudo nessa vida é passageiro, tudo. Prazeres, bens materiais, problemas, desilusões, sofrimentos, tudo isso vai passar. Tudo isso é passageiro. Por melhor que seja a sua situação agora, ela vai passar. E por pior que seja a sua situação agora, também ela vai passar. É interessante uma frase que mudou a minha juventude, e eu sempre faço questão de falar isso. Não vou lembrar aqui o autor, mas é justamente assim. Tudo que você ama, forçosamente, você vai perder um dia. Tudo que você ama, forçosamente, você vai perder um dia. Então isso muda a nossa vida e coloca a gente num espaço finito. Nós somos finitos. Nós tivemos começo, meio e vamos um dia ter fim. Essa é a finitude da vida. E aí é interessante porque quando perguntaram isso para Jesus, né, de quem que ela vai ser, de quem que a mulher vai ser, ou seja, volta a entender a mulher como uma propriedade, de quem vai ser essa mulher, ou de quem vai ser esse objeto, né? De quem vai ser essa propriedade, Jesus ele dá uma resposta bem interessante para a gente. E já é uma premissa do que vai acontecer pós-morte. Olha, com efeito, quando os mortos ressuscitarem, os homens e as mulheres não se casarão. Ou seja, essa questão de casar é algo finito, é algo terreno. Tanto que os padres falam, né? O que Deus uniu, o homem não separe, e estejam juntos até que a morte os separe, né? O que Deus uniu, o homem não separe. Ou seja, nem ninguém separe. E ele abençoa e fala que precisa estar junto até que a morte os separe. E Jesus continua, dá para a gente um demonstrativo de como será o céu. Pois serão como os anjos do céu. Aí ele continua,
Quanto ao fato da ressurreição dos mortos, não lestes no livro de Moisés, na passagem da sarça ardente, como Deus lhe falou? Eu sou o Deus de Abraão, o Deus de Isaac e o Deus de Jacó. Ora, ele não é Deus de mortos, mas de vivos. Então observe, Abraão, Isaac e Jacó morreram. Mas Jesus ele dá esse exemplo a dizer que Deus é o Deus do vivo, de vivos, não de mortos. Agora a gente faz um enlace com aquela outra passagem que Jesus fala: eu sou o caminho, a verdade e a vida. Aquele que crê em mim, mesmo que morra, morra o corpo, a matéria, viverá. Viverá eternamente, porque tudo aqui é passageiro, minha gente. Tudo que a gente passa aqui é passageiro. Poderes, fama, dinheiro, prazeres, desprazeres, vitórias, derrotas, humilhações, exposições, tudo isso é passageiro. Tudo isso vai passar. O que permanece é Deus. Deus, sim, ele é infinito. É por isso que nós devemos correr para pegar a melhor parte, fazermos como Marta e Maria, né? Que ao encontrar-se com Jesus, uma escolheu a melhor parte, devemos nós também escolher a melhor parte. Volto a dizer, então Nilson, eu devo me preocupar apenas? Não, te deve também se preocupar com a casa que precisa ser limpa, se preocupar com o acolhimento da pessoa que vai chegar, né, dos nossos parentes, dos nossos amigos. Essa época é uma época em que nós recebemos muitas pessoas de fora, parentes, familiares, amigos. Não é verdade? Devemos nos preocupar, sim, porque também é bom ser acolhido. Ser bem acolhido também é um sinal do Evangelho. Devemos nos preocupar também com roupa, né, ficar bonito, né, com sapato, com tênis e por aí vai. Devemos nos preocupar, claro que sim, mas o essencial é Jesus Cristo. Não adianta você deixar de ir à missa para ir para o salão de beleza. Você não está escolhendo a melhor parte. Não adianta não ir para a missa para assistir o jogo do seu time. Você não está escolhendo a melhor parte. Não adianta você não visitar um parente seu acamado, que precisa de uma visita, para fazer uma outra coisa. Você não está escolhendo a melhor parte. Então Jesus, ele nos ensina isso. Ele nos mostra o caminho, e muito mais do que isso, ele caminha com a gente. Quando você vai levar a palavra de Deus a um acamado, você é o próprio Jesus. Quando você vai dar uma palavra de conforto para alguém, você é o próprio Jesus. Quando você ouve com atenção o clamor, o pedido, a mazela, a dúvida de alguém, você é o próprio Jesus. Minha gente, hoje em dia está tão complicado conviver. As pessoas não têm mais atenção para ouvir o clamor do outro, a ânsia do outro. A gente não tem tempo para quase nada mais. Atropelamos os nossos pais, não deixamos nossos pais falarem. Os nossos amigos, quando começam a socializar alguma coisa, eu já interrompo. Hoje em dia, o que nos mantém em silêncio é o celular. O que nos mantém de boca fechada são as redes sociais. Então, nós não estamos escolhendo a melhor parte. Estamos nos preocupando com coisas terrenas. Estamos nos preocupando com coisas passageiras. E nós, enquanto cristãos católicos, nós precisamos nos preocupar com a melhor parte. Nós precisamos entender que Jesus é o Deus de Abraão, o Deus de Isaac, o Deus de Jacó. Ele não é o Deus dos mortos. Por isso que nós precisamos entender e separar o que é de Deus do que não é de Deus. E aqui a gente não precisa estar pontuando o que é de Deus e o que não é de Deus, a não ser que esteja me ouvindo aí uma criança de 2 anos, 2 anos e meio, porque de 3 anos ela já sabe o que é certo e o que é errado, né? Mas até 2 anos,
2 anos e um pouquinho, a criança ela tem dificuldade para saber o que é certo e o que é errado. A partir de 3 ela já começa a entender o que é certo e o que é errado. E você sabe o que é certo e o que é errado. Você sabe a prática que você está fazendo no dia a dia que não condiz com a prática de cristão católico. Você sabe que não deve mentir. Você sabe que deve tratar bem a todos, inclusive os idosos, as crianças, pai e mãe. Você sabe que a gente não deve se colocar em situação de risco. Não devemos xingar, não devemos mentir. Sabemos os 10 mandamentos, muitas vezes de cor e salteado. O que é que falta a gente então? Prática. O que é que falta a gente então? Tirar um pouco a teoria e ir para a prática. É o que São Paulo nos ensina, né? Me mostra a tua fé sem ação, sem prática, que eu te mostro a minha fé com prática. E aí eu volto de novo para o exemplo de Irmã Dulce. Aí, um exemplo de fé com prática. Santo Antônio, um exemplo de fé com prática. Ah, Nilson, mas eles são santos. Sim, mas viveram no mundo como a gente. Claro que o nosso exemplo é Jesus Cristo. Ele é o nosso exemplo, ele é a nossa meta. Ele é o alfa e o ômega, o princípio e o fim. Mas se Jesus Cristo está muito longe para você, ó Santo Antônio, Santo Agostinho, Irmã Dulce, Frei Galvão, né, Carlos Acutis, que é o agora canonizado, né, o santo padroeiro da internet. Então, minha gente, exemplos não faltam. O que é que falta na gente? Nós, muitas vezes, até temos boa vontade. Até reconhecemos que a gente errou. Até reconhecemos as nossas limitações. Mas para por aí. E não adianta a gente só reconhecer. A gente tem que mudar. Mudar o nosso comportamento. Mudar o nosso jeito de levar a vida. Mudar o nosso tratamento. Principalmente com as pessoas mais próximas. A gente conhece muitas pessoas que com os dentro de casa é uma grosseria incrível. E com os da rua é uma paciência. Parece um anjo. Dentro de casa vem Maria. Não adianta muita coisa. Não adianta. A gente está colocando água no cesto. Você tem que ser paciente com os de fora, mas principalmente com os que convivem com você. Porque na hora que der um problema na sua vida, na hora que tiver alguma coisa para você resolver, quem vai te acolher são os mais próximos. Quem vai te abraçar e não vai deixar você cair são os mais próximos. Por isso que você deve a ele respeito. Por isso que você deve a eles carinho, verdade, prontidão. E assim a gente espera que todo cristão católico faça isso. Amar a Deus sobre todas as coisas e ao próximo, e esse próximo aí, entenda como alguém bem próximo de você. Seu pai, sua mãe, seu filho, sua filha, seu esposo, sua esposa. Como a si mesmo. Então, essa é a nossa missão enquanto cristãos católicos. E pedimos a Deus que, de fato, essa missão seja cumprida. Cumprida com êxito. Não porque eu estou falando, porque Nilson falou. Não, que a gente cumpra essa nossa missão de coração aberto. Né? De coração aberto, com a mente aberta, entendendo que de fato eu faço isso sem nenhum tipo de peso. Não tem peso fazer isso. Então a gente pede de fato ao Senhor que a gente aproveite agora esse trezenário para renovar a nossa fé, para que a gente de fato consiga, né, iluminar, guiar não só os nossos pensamentos, mas também o pensamento dos outros, a vida dos outros. Que o Senhor nos abençoe e nos guarde sempre. Os avisos da semana, do dia, né? Porque não tem mais semana agora, é o do dia. Hoje, dia 3/6, temos a quarta noite do nosso trezenário. A missa vai começar daqui a pouquinho, né? Às 19h30. O tema da noite de hoje, Jesus Cristo, tenda do amor e da misericórdia do Pai.
Os convidados especiais é a imprensa local, então todas as pessoas que de fato fazem parte da imprensa local, comunicadores, radialistas, blogueiros, locutores, né? Então todos são convidados para participar da missa de hoje. E a dedicação da noite é aos moradores da Rua Nova, 2 de julho e Duas Pontas. O gesto concreto, aquele que as pessoas que puderem nos ajudar, né, levando o seu gesto concreto, porque esse gesto concreto nada mais é, depois do trezenário, são feitas cestas básicas para doar para as pessoas carentes da cidade. Então o gesto concreto de hoje é óleo de soja. E o presidente da celebração é o padre Marco Antônio. Então, aproveitem esse trezenário, estamos na quarta noite, para que de fato a gente consiga entender, conviver, aprender com cada pregação. Amanhã, meus amados, é feriado de Corpus Christi. Né? A gente pode depois, em um outro momento, explicar o que é esse feriado, o que foi esse feriado e o que é esse feriado para todo cristão católico. Então, a confecção dos tapetes será às 13 horas. Aqueles que, de fato, puderem nos ajudar, a confecção do tapete será às 13 horas. E à noite a gente segue com a programação normal, tá bom? Que Deus abençoe, que Deus nos ilumine. Ele que é Pai, que é Filho e que é Espírito Santo. Amém. E até a próxima, se me permitir.

O anjo do Senhor anunciou a Maria e ela concebeu do Espírito Santo. Ave Maria, cheia de graça, o Senhor é convosco.

0: 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As notícias do governo federal que movimentaram o país no dia de hoje.
1: Olá, boa noite.
2: Boa noite para você que nos acompanha em todo o país.
1: Quarta-feira, 3 de junho de 2026.
2: Vamos ao destaque do dia, reunião ministerial.
1: Melhoria da qualidade de vida do brasileiro ganha destaque.
2: Desenrola Brasil. Em menos de um mês já foram feitas 1 milhão e 400 mil operações de renegociação de dívidas.
1: O governo anuncia que será lançado programa para quem está adimplente, ou seja, em dia com os débitos.
2: Presidente Lula cita a taxação dos Estados Unidos a produtos nacionais e destaca a soberania brasileira.
1: E ainda...
3: A gente vai vender para quem quiser comprar. Se não quiser investir aqui, nós vamos procurar outro. O que tem que saber é que o Brasil é dono do seu nariz. Isso aqui é um país democrático e soberano.
1: E ainda, mais empresas podem acessar recursos do Plano Brasil Soberano.
2: O programa atende empresas exportadoras que tiveram impacto com tarifa norte-americana ou com conflitos no Oriente Médio. Claudimário Carvalho.
4: Portaria reduziu de 5% para 1% o impacto mínimo no faturamento bruto, exigido para que exportadores e fornecedores tenham acesso às linhas de crédito.
1: Você vai ouvir também vacina contra pneumonia e meningite.
2: A Pneumovinte já está sendo distribuída a estados e municípios para ampliar a proteção a crianças de 2 meses a 4 anos.
1: Imunização deve ter início na segunda quinzena de junho.
2: Hoje, na apresentação da Voz do Brasil, Mariana Jungmann e Luciano Seixas.
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2: Avanços nas áreas social, econômica e melhorias para as famílias brasileiras.
1: O presidente Lula realizou uma reunião ministerial e foi apresentado um balanço das ações do governo.
2: O presidente disse que espera realizar novas entregas até o mês de julho e ressaltou a soberania do país.
1: O editor Nazi Brum acompanhou a reunião e traz os detalhes para a gente ao vivo. Boa noite, Nazi.
5: Olá, boa noite, Mariana, boa noite, Luciano e os ouvintes da Voz do Brasil. Olha, nessa reunião ministerial foram apresentadas as ações do governo e como isso se refletiu na melhoria de vida para a população brasileira. O presidente Lula iniciou o discurso e foi o primeiro a destacar que, pela primeira vez, o Brasil atingiu o índice de desenvolvimento humano no patamar de muito alto. O IDH é medido pelas Nações Unidas para avaliar a qualidade de vida e o desenvolvimento de uma população.
2: Nazi, que outros avanços foram destacados nesse balanço do governo?
3: Bom, é um motivo de regozijo para todos nós saber que o Brasil atingiu a sua maior performance na questão do IDH. Não é que a gente tem um melhor. A gente hoje faz parte de um núcleo de países que são países de ponta em questão de qualidade de vida do povo.
2: Vamos lá então, Nazi. Que outros avanços foram destacados nesse balanço do governo?
5: Olha, Luciano, o governo do Brasil focou nas ações implementadas nos últimos meses. Entre os destaques, a aprovação do fim da escala 6x1 na Câmara dos Deputados e o fim da chamada taxa das blusinhas e imposto de importação para produtos de até 50 dólares. Na área social, a construção de 138 novas creches e a entrega de 31 mil cisternas pelo país. Na saúde, o programa agora tem especialistas, que já chegou a 52% dos municípios, e o programa Gás do Povo, que alcança todos os municípios, beneficiando 15 milhões de famílias. A ministra da Casa Civil, Miriam Belchior, destacou o lançamento do Move Aplicativos, que já registrou 740 mil motoristas de aplicativos e taxistas interessados no financiamento do carro novo em condições vantajosas. A ministra também citou o novo Desenrola.
6: O novo Desenrola Brasil Famílias, com 24 dias de operação, já renegociou 1 milhão e 400 mil operações com descontos de 85% na dívida original. De 20 bilhões, a dívida caiu para menos de 3 bilhões para essas famílias.
1: O ministro da Fazenda, Nazi, Dario Durigan, também fez um balanço.

0: balanço, né, durante a reunião. O que, que a gente pode destacar?
1: Olha, Mariana, o ministro da Fazenda, Dario Durigan, fez um balanço positivo, citando a criação de 5 milhões de empregos desde 2023, com aumento de renda do trabalhador. O ministro ressaltou ainda que o crescimento do país superou as expectativas e que os brasileiros estão pagando menos impostos. Lembrando que o governo isentou o pagamento do imposto de renda para quem recebe até R$5 mil por mês. Vamos ouvir o que ele disse.
2: Por isso que nós acertamos as contas do país, colocando o pobre no orçamento e cobrando de quem tem capacidade econômica. Quem hoje vive de salário paga menos tributo. E quem tem fundo offshore, quem é dono de bet, hoje paga pela primeira vez tributo no país, o que é muito devido, o que é muito justo.
1: Olha, o presidente Lula também aproveitou a reunião ministerial para falar sobre os Estados Unidos indicarem que vão impor uma taxa de 25% a produtos brasileiros. Lula lembrou que o governo, mais uma vez, vai adotar o caminho do diálogo, sem abrir mão da soberania do país em nenhum momento nesse processo.
3: Se os Estados Unidos quer problema, ele tem o direito de não querer. Agora, nós não vamos ficar chorando, nós vamos procurar outros parceiros. Se ele não quer comprar, a gente vai vender para quem quiser comprar. Se não quiser investir aqui, nós vamos procurar outro. O que tem que saber é que o Brasil é dono do seu nariz. Isso aqui é um país democrático e soberano. E por conta dessa soberania, nós faremos tudo o que for necessário. Nós queremos respeitar todo mundo, mas nós também queremos respeito.
4: E sobre as próximas ações do governo, o que foi divulgado na reunião, Nazi?
1: Luciano, muitas entregas estão previstas para as próximas semanas. A gente pode citar um novo plano para o combate ao feminicídio, uma nova fase do programa Desenrola, para pessoas que estão com os pagamentos em dia, não caiam na inadimplência. E o Move Motos, uma nova modalidade de linha de crédito voltada para motociclistas que trabalham com aplicativos de entregas e transporte. Mariana, Luciano.
0: Nazi, obrigada pelas suas informações ao vivo.
4: O governo do Brasil manifestou hoje profunda discordância da conclusão dos Estados Unidos de que a pecuária brasileira utilizaria trabalho forçado em sua produção.
0: A investigação da seção 301 foi concluída pelo governo norte-americano para apurar situações de concorrência desleal praticada por países com os quais os Estados Unidos têm parceria comercial, entre eles o Brasil.
4: As conclusões dela vêm sendo utilizadas para justificar a aplicação de tarifas de importação sobre produtos desses países.
0: O Brasil considerou absurda a conclusão e destacou que a Organização Internacional do Trabalho reconhece o Brasil há décadas como referência no combate a práticas que violam a dignidade dos trabalhadores.
4: Por meio de nota, o governo brasileiro disse ainda esperar que as recomendações de taxação dos produtos brasileiros não sejam efetivadas e que atuará para reduzir danos que venham a ser causados à economia, aos empregos e à renda dos brasileiros.
0: Mais empresas brasileiras vão poder acessar os recursos do Plano Brasil Soberano.
4: O programa foi criado para minimizar os impactos das tarifas impostas pelos Estados Unidos ou aos conflitos no Oriente Médio.
5: Portaria publicada pelos Ministérios da Fazenda e do Desenvolvimento, Indústria, Comércio e Serviços reduziu de 5% para 1% o impacto mínimo no faturamento bruto, exigido para que exportadores e fornecedores afetados pelas tarifas impostas pelos Estados Unidos ou pelos conflitos no Oriente Médio tenham acesso às linhas de crédito. As solicitações vão poder ser feitas a partir da próxima segunda-feira, dia 8, no site www.bnds.gov.br/elegibilidade-brasil-soberano. A medida beneficia empresas de setores como aço, cobre, alumínio, automotivo e moveleiro, além de exportadoras que mantêm relações comerciais com países do Oriente Médio. Segundo o governo, a iniciativa busca proteger a produção nacional e preservar empregos diante das incertezas do cenário internacional. O Plano Brasil Soberano oferece financiamento para capital de giro, produção voltada à exportação, compra de máquinas e equipamentos, ampliação da capacidade produtiva e inovação tecnológica. De acordo com o BNDES, o programa já recebeu pedidos que somam R$6,5 bilhões, dos quais R$1,6 bilhão já foi aprovado. Claudimário Carvalho, para a Voz do Brasil.
0: Os Estados Unidos municípios brasileiros já começaram a receber as doses da vacina Pneumovinte, que será introduzida no SUS, ampliando a proteção contra doenças como pneumonia e meningite.
4: O público principal dessa vacina são bebês e crianças de 2 meses até 4 anos de idade.
0: O uso novo do imunizante nos postos vai começar na segunda quinzena desse mês.
4: Também hoje foram firmados novos contratos de financiamento para entidades filantrópicas, como as Santas Casas.
6: Estados e municípios já começaram a receber as doses da vacina pneumocócica conjugada 20 valente, a Pneumovinte. O imunizante protege contra 20 sorotipos da bactéria causadora de infecções, como pneumonia e meningite. É o dobro da proteção da Pneumo 10, que hoje é oferecida no Sistema Único de Saúde e que será substituída gradualmente. O início da vacinação está previsto para ocorrer na segunda quinzena de junho, como anunciou o ministro da Saúde, Alexandre Padilha.
7: Mais ou menos 6 milhões e 100 mil doses sendo distribuídas já, uma parte já chegou, inclusive nos estados e municípios. Estão programando o início, chamando a população para iniciar, procurar a unidade de base de saúde a partir do começo da segunda quinzena de junho, a partir de 15 de junho. Essa ação já nas unidades básicas de saúde, nós vamos fazer, como sempre, uma ação aí na unidade básica de saúde para reforçar.
6: Também nesta quarta-feira foram assinados 8 novos contratos da linha de crédito Caixa Hospitais FGTS, somando R$ 800 milhões. O recurso vai atender hospitais e entidades filantrópicas conveniados ao SUS, como a Santa Casa de São Paulo. O vice-presidente Geraldo Alckmin explicou que, com as condições facilitadas do crédito, esses hospitais vão continuar reforçando o atendimento no país.
8: São hospitais que não têm lucrativo, que atendem o SUS, inclusive a alta complexidade. Em dificuldade financeira, muitos deles. Então, a boa notícia é que os juros, como pode utilizar recurso do FGTS, caiu de mais de 20% para 11%, e as Santas Casas e hospitais podem ter uma saúde financeira melhor, ampliar os seus serviços, atender bem a população do SUS.
6: O uso de recursos do FGTS para esses hospitais foi autorizado pelo presidente Lula no início do ano. O objetivo é socorrer algumas dessas entidades que enfrentam dificuldades financeiras. Ao todo, são R$ 4 bilhões para refinanciamento, alívio de dívidas e capital de giro até 2030, com taxas de juros reduzidas e prazos de até 180 meses. O valor contratado até agora já passa de R$ 1,6 bilhões. Reportagem Gabriela Noronha.
0: E a gente segue falando de saúde, porque existe uma substância que também funciona como uma vacina natural para bebês. É o leite humano.
4: Pois é, através dele a mulher passa ao bebê anticorpos e proteção contra doenças, além da nutrição tão necessária nos primeiros meses de vida.
0: Mas nem sempre a amamentação mãe-bebê é possível, e nesses casos as crianças recém-nascidas precisam de leite doado.
4: Para garantir que eles tenham acesso a esse alimento natural tão poderoso, o Ministério da Saúde lançou uma campanha para estimular a doação.
9: O Brasil tem a maior rede pública de bancos de leite humano do mundo. O leite é destinado a todos os bebês que precisam desse auxílio, em especial os prematuros e de baixo peso, internados em UTIs neonatais. Nos últimos 5 anos, mais de 4 milhões de recém-nascidos foram beneficiados pelas doações coletadas nos mais de 300 bancos de leite de todo o Brasil. E para que outras mães se tornem doadoras, o Ministério da Saúde lançou uma campanha nacional de incentivo à doação.
10: Para bebês prematuros e de baixo peso, internados nas unidades neonatais, o leite humano é muito mais que alimento. É nutrição, imunidade e mais chance de recuperação. Quando você doa esse leite para o Banco de Leite Humano, entra em uma rede de cuidado e chega a quem mais precisa. Doação de leite humano. Solidariedade que nutre, vida que cresce.
9: A coordenadora da Rede Brasileira de Bancos de Leite Humano, Daniela Aparecida da Silva, explica quem pode doar.
0: doar.
11: Para ser doadora, ela precisa estar amamentando e produzindo uma quantidade excedente do que o seu filho consome. Então ela entra em contato com o banco de leite e ali ela faz a inscrição dela como doadora. E ela vai ter que apresentar os últimos exames realizados no pré-natal, os exames de sangue mesmo, e também responder um questionário que é justo sobre isso.
9: E uma pequena quantidade de leite pode transformar a vida de uma mãe e de um bebê. É o que garante a coordenadora das políticas de aleitamento materno da Secretaria de Saúde do Distrito Federal, Maria das Graças Rodrigues.
12: A quantidade que ele precisa é mínima, é pouquinho. É um ato de solidariedade, porque eu estou pensando em outra pessoa que às vezes eu nem conheço, ela está levando saúde para ele. Quando esse bebê recebe o leite dessa mulher, esse neném está livre de infecções, ele está melhorando a imunidade, esse bebê está se recuperando mais rápido.
9: Para saber qual banco de leite mais perto da sua casa, você pode ligar no número 136 do Ministério da Saúde. Reportagem Graziele Bezerra.
0: E cerca de 3 mil doulas profissionais que oferecem assistência às gestantes conquistaram o reconhecimento da atuação no Brasil.
4: A lei que regulamenta a atividade garante o acompanhamento em hospitais públicos e privados.
0: Agora, o governo quer ampliar esse atendimento no Sistema Único de Saúde.
13: A gestação e o parto representam momentos marcantes na vida de muitas mulheres. Julie já está na reta final da gravidez. Conta com o apoio de uma doula, profissional que oferece assistência à gestante, contribuindo para o bem-estar da mãe e do bebê.
14: Toda dúvida eu tiro com ela. Eu quero saber alguma coisa, eu estou sentindo alguma dor, eu pergunto para ela se é normal.
13: A doula de Julie, Gabriela Santos, fala da importância da grávida ser acompanhada por essa profissional durante o período de gestação.
15: Ser doula é acolhimento, é você instruir e você está ali com o apoio de uma mulher que está trazendo uma nova vida ao mundo.
13: Agora, a proposta do governo federal é ampliar esse atendimento também no SUS. Recentemente, o presidente Lula sancionou lei que regulamenta a profissão de doula no país. Com recente marco, as mulheres passam a ter o direito garantido de serem acompanhadas por doulas em qualquer maternidade. Para formar e capacitar mais doulas a atuarem no Sistema Único de Saúde, o governo do Brasil anunciou investimentos de cerca de 3 milhões de reais para a qualificação dessas profissionais na rede pública. O secretário de Gestão do Trabalho e da Educação na Saúde, Felipe Proenço, explica sobre a estratégia nacional e como os recursos vão ser utilizados.
16: É um investimento do Ministério da Saúde, vai ser repassado para as instituições que têm experiência e com isso a gente mobiliza tanto as escolas de saúde do SUS quanto as universidades para que possam realizar essa formação e com isso tenhamos mais doulas.
13: Segundo o secretário Felipe Proenço, para receber os recursos federais e formar novas doulas, estados e municípios precisam apresentar propostas ao Ministério da Saúde. Reportagem Cleide Lopes.
4: Nesta quinta-feira é Corpus Christi e a expectativa é de movimento intenso nas rodovias em mais um feriado prolongado.
0: Com o aumento do fluxo, a Polícia Rodoviária Federal reforça o policiamento até o próximo domingo, com foco na prevenção de acidentes.
4: De acordo com Estênio Pires, coordenador-geral de Segurança Viária da PRF, os motoristas devem estar atentos às condições do trânsito.
17: Três fatores que nos preocupam muito é a ultrapassagem, né, muitas vezes até em local permitido, mas não com tempo hábil para concluir a manobra, ocasionando o tipo de acidente que mais mata nas rodovias federais, que é a colisão frontal. O outro fator é o excesso de velocidade e o terceiro fator, a alcoolemia. Vários desses acidentes, nós temos a soma desses três fatores.
0: A PRF também vai intensificar a fiscalização em ônibus, micro-ônibus e vans nesse feriado.
4: Isso porque as rodovias federais registraram um aumento de cerca de 8% nos acidentes de trânsito envolvendo o transporte de passageiros.
0: Serão observados os documentos dos motoristas e dos veículos, o estado de conservação dos veículos e a forma como os passageiros são transportados.
4: Reforçando que a empresa de transporte de passageiros só pode exercer essa atividade após autorização da ANTT, Agência Nacional de Transportes Terrestres.
0: Apoio à pesquisa nas cadeias produtivas da Amazônia, como açaí, cacau e babaçu.
4: Para isso, o governo do Brasil vai aplicar 150 milhões de reais do Fundo Amazônia em projetos de desenvolvimento e inovação do setor.
18: O governo do Brasil anunciou um investimento de 150 milhões de reais para o programa Desafios da Amazônia. O programa visa estimular projetos de pesquisa, desenvolvimento e inovação que tragam soluções para as cadeias socioprodutivas da Amazônia Legal. O investimento será feito com recursos do Fundo Amazônia, administrado pelo BNDES, o Banco Nacional de Desenvolvimento Econômico e Social, e coordenado pelo Ministério do Meio Ambiente e Mudança do Clima, em parceria com o Ministério da Ciência, Tecnologia e Inovação. No primeiro edital, os recursos destinados ao programa vão apoiar o desenvolvimento de soluções tecnológicas para as cadeias do açaí, cacau, castanha, cupuaçu e pescado. O superintendente da área de meio ambiente do BNDES, Nabil Kadri, aponta quais são os resultados esperados.
19: Essa iniciativa é uma iniciativa que visa fortalecer as redes de pesquisa e inovação em todos os estados da Amazônia brasileira. A gente pretende aprovar e apoiar 36 soluções tecnológicas para melhorar a tecnologia em cadeias produtivas de produtos da biodiversidade amazônica. São mais de 630 pesquisadores envolvidos nessa iniciativa, com bolsas de pesquisa e mais de 32 universidades e institutos públicos podendo ser beneficiados.
18: Os projetos deverão ser liderados por instituições de ciência e tecnologia da Amazônia Legal, mas podem reunir organizações de todo o Brasil. Poderão participar universidades públicas e privadas sem fins lucrativos, instituições de pesquisa e institutos federais, em parceria com associações comunitárias e cooperativas. Reportagem André de Barros Lima.
0: A partir de agora, famílias que recebem o Bolsa Família não perdem o benefício quando solicitarem o BPC.
4: O pagamento continua enquanto é feita a análise do pedido ao INSS.
20: Famílias em situação de vulnerabilidade social que solicitarem o benefício de prestação continuada, o BPC, podem receber o Bolsa Família durante todo o período de análise do pedido pelo INSS, o Instituto Nacional do Seguro Social. A mudança evita que os beneficiários precisem deixar o programa de transferência de renda antes da decisão sobre o BPC. Até então, muitas famílias eram obrigadas a pedir o desligamento do Bolsa Família porque o valor recebido podia elevar a renda familiar acima do limite exigido para acesso ao benefício assistencial. Com a nova medida, o desligamento do Bolsa Família só acontece se o BPC for concedido ao final do processo. Nesse caso, o INSS comunica a decisão ao Ministério do Desenvolvimento e Assistência Social, Família e Combate à Fome, que interrompe o pagamento do programa. Os beneficiários continuam tendo direito aos valores retroativos do BPC, desde a data do requerimento, com possibilidade de compensação dos recursos pagos pelo Bolsa Família durante a análise do pedido. Para mais informações, acesse gov.br/MDS. Raquel Mariano, para a Voz do Brasil.
0: Mais de 246 mil famílias de baixa renda já receberam antenas parabólicas digitais gratuitas por meio do programa Brasil Antenado.
4: A iniciativa atende moradores inscritos no CAD Único, que vivem em municípios com baixa ou nenhuma cobertura de televisão.
0: A ação contempla 323 municípios de 16 estados e pode beneficiar cerca de 650 mil famílias.
4: Com a nova antena, os moradores passam a ter acesso à televisão aberta, com melhor qualidade de som e imagem e a mais de 100 canais gratuitos.
0: As famílias que moram nas cidades atendidas podem solicitar o kit gratuitamente pelo telefone 0800-729-2404 ou pelo site do programa brasilantenado.org.br.
4: O serviço inclui tanto o fornecimento quanto a instalação da antena digital sem custo para os beneficiários.
0: E essas foram as notícias do Governo do Brasil.
4: Uma realização da Secretaria de Comunicação Social da Presidência da República.
0: Com produção da empresa Brasil de Comunicação.
4: Fique agora com um minuto do TCU. Em seguida, as notícias do Poder Judiciário e do Congresso Nacional. Lembramos que amanhã, dia de Corpus Christi, não tem Voz do Brasil. Boa noite.
0: A gente volta sexta-feira. Bom descanso. Até lá.
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21: 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Você vai ouvir agora notícias do Poder Judiciário.
24: STF invalida a idade mínima para a aposentadoria especial em atividades insalubres.
25: TSE mantém inelegibilidade do ex-governador do Rio de Janeiro, Cláudio Castro.
24: Consulta pública sobre o desempenho da Justiça do Trabalho vai até sexta-feira.
25: Boa noite, eu sou Marcela Luiza.
24: E eu sou Walter Lima.
25: O Supremo Tribunal Federal, por maioria, considerou inconstitucional a exigência de idade mínima para aposentadoria especial em atividade insalubre.
24: A corte, no entanto, manteve o fim da conversão de tempo especial em comum e a nova regra de cálculo do benefício. Marta Ferreira.
26: A Confederação Nacional dos Trabalhadores da Indústria questiona dispositivos da reforma da Previdência que passaram a exigir idade mínima para aposentadoria especial e vedaram a conversão de tempo especial em tempo comum para períodos posteriores à promulgação da emenda.
27: Por maioria, o plenário decidiu que é inconstitucional a idade mínima criada pela reforma da Previdência, mas manteve a validade da proibição da conversão do tempo especial em comum e da nova forma de cálculo do benefício.
25: Motoristas e cobradores de ônibus e motoristas de caminhão podem ter direito à aposentadoria especial.
24: Esse entendimento é do STJ. Fátima Uchoa.
28: A tese firmada pela primeira sessão do STJ deve ser seguida por juízes e tribunais de todo o país. O INSS defendeu que após a Lei 9.032 de 95 não seria mais possível conceder aposentadoria especial a motoristas e cobradores de ônibus e a motoristas de caminhão por causa da profissão, pois teria de ser comprovada a exposição a agentes nocivos químicos, físicos ou biológicos e que não há previsão expressa sobre o caráter penoso da atividade. Porém, segundo o relator ministro Gurgel de Faria, o regulamento da Previdência não exclui esses trabalhadores do benefício, mas cabe a cada um demonstrar que exerceu a atividade com riscos à saúde ou integridade física.
25: TSE mantém inelegibilidade de Cláudio Castro, ex-governador do Rio.
24: Ele foi condenado por abuso de poder político e econômico, condutas vedadas e captação ilícita de recursos nas eleições 2022. Fábio Ruas.
29: Os ministros do TSE entenderam que não houve omissão, obscuridade ou contradição na decisão de março deste ano. O relator ministro Vilas Boas Cueva destacou que não há contradição e omissão quanto à suposta maioria formada para cassação do diploma, isso porque apenas 3 ministros votaram nesse sentido, de um total de 7. Com isso, Cláudio Castro continua inelegível, mas não teve o diploma eleitoral cassado.
25: Termina sexta-feira o prazo para quem quiser participar da consulta pública da Justiça do Trabalho.
1: Você pode ajudar o Judiciário a desempenhar melhor suas funções em todo o país. Larissa Batista.
3: Até sexta-feira, você pode dar a sua opinião sobre o que deve ser prioridade da Justiça do Trabalho para os próximos anos. Você pode, por exemplo, dizer o que pensa sobre a forma como a Justiça do Trabalho atua e como poderia melhorar. Será que os processos são analisados com agilidade? É fácil ter acesso aos serviços da Justiça do Trabalho? Em qualquer lugar do país, o trabalhador ou a trabalhadora deve conseguir esse atendimento. Mas será que ele acontece? Se você tem alguma sugestão, essa é a chance de fazer a Justiça do Trabalho se tornar cada vez mais um meio seguro de cuidar das relações trabalhistas. Então, acesse tst.jus.br e participe.
25: Justiça condena motorista por transporte de cocaína em carga de carne em Goiás.
1: A denúncia foi apresentada pelo MPF, Vanessa Pereira.
5: Os mais de 529 quilos de cocaína, avaliados em cerca de R$ 37 milhões de reais, estavam escondidos em meio à carga de carne bovina que utilizava selos adulterados para simular a regularidade do transporte. Além disso, a droga exibia marcas de consórcios internacionais. O motorista do caminhão foi condenado a 10 anos de prisão e pagamento de multa por tráfico transnacional de drogas e uso de lacres com selos de Serviço de Inspeção Federal falsificados.
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25: Uma boa noite.
1: E até sexta-feira.
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7: Eu sou Paula Groma.
8: E eu sou Humberto Pinheiro.
7: E estes são os destaques de hoje do Jornal do Senado, que começa agora.
8: Presidente do Senado anuncia sessão de esforço concentrado na próxima semana.
7: Proposta pode acabar com financiamento de conteúdos online de ódio e misoginia.
8: Sancionada lei da Copa do Mundo Feminina.
7: Boa noite.
8: Boa noite.
7: Falta pouco mais de um ano para o Brasil receber pela primeira vez a Copa do Mundo de Futebol Feminino. E as regras para a realização do torneio já estão definidas.
8: Uma lei sancionada pelo presidente da República estabelece responsabilidades do governo, garante direitos à FIFA e prevê até indenizações para jogadoras que participaram de edições anteriores da competição. Repórter Bruno Lourenço.
9: O Poder Executivo sancionou a lei que estabelece as regras para viabilizar a realização da Copa do Mundo de Futebol Feminino, que ocorrerá de 24 de junho a 25 de julho de 2027 no Brasil. O texto trata da venda de ingressos, da decretação de feriado nacional em dias de jogos da equipe brasileira, proteção de direitos autorais, regras para captação e distribuição de imagens do campeonato e garantias aos torcedores e profissionais, como a facilitação para obtenção de vistos temporários, de turismo e de trabalho. A ex-jogadora Formiga, que defendeu a seleção em 7 Copas do Mundo e 7 Olimpíadas, torce pelo sucesso do evento e das atletas.
10: E que o ano que vem possamos comemorar tanto quanto esse ano e que as duas taças fiquem no Brasil, né? Desse ano venha e que a outra fique e que possamos cada vez mais evoluir em questão a respeito de nós mulheres, que possamos mudar a mentalidade que existe hoje de pessoas achando que ainda não somos capazes, né?
9: A lei também prevê o pagamento de R$500 mil às jogadoras que representaram o Brasil na primeira edição da Copa do Mundo Feminina em 1991 e do primeiro torneio global feminino organizado pela FIFA em 1988. A presidente da Comissão de Esporte do Senado, senadora Leila Barros, do PDT do Distrito Federal, defendeu a premiação.
11: O futebol feminino brasileiro carrega marcas profundas de proibição estatal e de preconceito social. A proibição perdurou por 4 décadas, sendo formalmente revogada apenas em 1979. As atletas que persistiram em sua paixão paixão pelo esporte, durante e após a proibição, são pioneiras em sentido pleno. E a elas, o Estado brasileiro deve não apenas reconhecimento, mas reparação.
9: 8 capitais brasileiras vão receber jogos da Copa do Mundo de Futebol Feminino. Belo Horizonte, Brasília, Fortaleza, Porto Alegre, Recife, Rio de Janeiro, Salvador e São Paulo.
7: E o Comitê Olímpico do Brasil, responsável pela participação do país nos Jogos Olímpicos e em outras competições internacionais, teve seus 112 anos celebrados em sessão solene do Congresso Nacional.
8: Durante a sessão especial, o presidente do COB, Marco Antônio Laporta, destacou avanços na legislação que fortaleceram o esporte olímpico brasileiro. Repórter Rodrigo Rezende.
4: Em 8 de junho de 1914, foi fundado o Comitê Olímpico do Brasil. A organização foi homenageada em sessão solene do Congresso Nacional. A senadora Leila Barros, do PDT do Distrito Federal, ressaltou o pioneirismo da organização esportiva brasileira.
11: O Comitê Olímpico do Brasil foi o primeiro Comitê Olímpico Nacional da América do Sul. Desde então, sua trajetória acompanha a própria evolução do esporte brasileiro, desde os primeiros passos da organização esportiva nacional até a consolidação do Brasil como uma potência olímpica reconhecida internacionalmente.
4: O presidente do COB, Marco Antônio Laporta, lembrou os avanços legislativos que permitiram mais investimentos no esporte olímpico brasileiro, como a destinação de recursos das loterias ao setor. A sessão solene contou com a presença de diversos atletas, entre eles Miraildes Maciel Mota, ou Formiga, jogadora do futebol feminino que disputou 7 Olimpíadas com a conquista de 2 medalhas de prata. Formiga ressaltou que a qualificação para uma edição de uma Olimpíada já é a coroação para a carreira de muitos esportistas.
10: Então eu espero que as pessoas tenham consciência que chegar não é fácil. Conquistar uma medalha também não é, né? Que tem adversários ali que não são fáceis. Mas quando conseguimos o passaporte para chegar a uma Olimpíada, já é uma glória, já é uma grande conquista.
4: Leila Barros afirmou durante a sessão solene que os congressistas devem se debruçar nas próximas semanas sobre projetos ligados ao esporte. Caso da derrubada do veto sobre a isenção de impostos de importação para equipamentos esportivos e a criação da Universidade do Esporte.
7: O presidente do Senado, Davi Alcolumbre, anunciou um esforço concentrado para acelerar a votação de matérias pendentes.
8: A primeira delas já tem data para ser analisada: a indicação do novo Corregedor Nacional de Justiça. Repórter Douglas Castilho.
12: O esforço concentrado é um período em que ocorrem sessões para discussão e votação de proposições, podendo ser dispensado o tempo dos discursos dos parlamentares. A votação do nome de Benedito Gonçalves para corregedor do CNJ é a única pauta definida até o momento. Os senadores Stephenson Valentim, do Podemos do Rio Grande do Norte, e Paulo Paim, do PT do Rio Grande do Sul, questionaram o presidente do Senado sobre a proposta de emenda à Constituição que acaba com a escala 6x1, PEC recentemente aprovada na Câmara dos Deputados. Mas Davi Alcolumbre disse que o tema precisa de um debate mais aprofundado e não deve fazer parte do esforço concentrado.
13: Então não é razoável que a Câmara dos Deputados passe 5 meses debatendo um assunto muito relevante para o Brasil, para o povo brasileiro e para a nação, e também para os trabalhadores e para os empreendedores, e o Senado Federal seja obrigado a carimbar um texto aprovado na Câmara.
12: Os demais itens da pauta do esforço concentrado serão definidos pela presidência do Senado em acordo com as lideranças partidárias. Quanto ao fim da escala 6x1, também está em análise a proposta do senador Rogério Marinho, do PL do Rio Grande do Norte, que prevê a possibilidade de os empregados negociarem a jornada de trabalho com os patrões, sem um limite máximo de horas.
7: E o senador Cleitinho, do Republicanos de Minas Gerais, defendeu uma votação célere para o fim da escala 6x1. Apesar de várias propostas já terem sido apresentadas, com o mesmo objetivo, o parlamentar defendeu a votação do texto já aprovado pela Câmara dos Deputados para acelerar a mudança na legislação.
8: Na avaliação de Cleitinho, a medida deve avançar rapidamente no Senado, passando pelas comissões e sendo levada ao plenário o quanto antes. O parlamentar ressalta que a redução da jornada atende a uma demanda dos trabalhadores e, por isso, deve ser analisada com prioridade para o benefício da população.
14: Tudo que é para o povo, acho que tem que andar mais rápido. Passa nas comissões mais rápido possível, porque eu tenho certeza que se fosse algum tipo de aumento em benefício da classe política, não demorava 5 meses, não. Então eu espero que seja o mais rápido possível aqui, porque o povo espera.
28: Já o senador Carlos Portinho, do PL do Rio de Janeiro, é favorável que a proposta seja amplamente debatida no Senado antes da votação. De acordo com ele, por se tratar de uma medida com impacto para trabalhadores, empresas e para o futuro do país, é necessário ouvir representantes de diferentes setores e sanar dúvidas sobre os efeitos da redução da jornada.
8: Portinho destacou que a discussão deve buscar equilíbrio entre os interesses dos trabalhadores e dos empregadores, de forma a evitar prejuízos tanto para a geração de empregos quanto para a atividade produtiva.
0: O que eu tenho cobrado aqui é que essa discussão, ela passe nas comissões, sejam feitas audiências públicas, tem que estar o sindicato dos trabalhadores aqui, da mesma maneira que tem que estar os representantes do setor produtivo. É o que a gente quer discutir. Discutir é importante, é o trabalho do parlamentar.
28: Ganhar dinheiro com desinformação, discursos de ódio e ataques às mulheres pode passar a ser proibido.
8: Um projeto em análise no Senado quer impedir que conteúdos desse tipo sejam remunerados nas plataformas digitais. Repórter Marcela Cunha.
2: O projeto altera o Marco Civil da Internet para bloquear o dinheiro com publicações de conteúdos que ataquem abertamente as mulheres, criando riscos reais de violência ou discriminação, mesmo antes de uma decisão da justiça. Se a rede social for negligente e permitir que usuários continuem lucrando com conteúdos que já tenham sido considerados criminosos, também poderá ser punida. A autora, senadora Augusta Brito, do PT do Ceará, lembra que hoje esse tipo de violência também é impulsionada pelo interesse financeiro e reforça que a ideia é impedir que a liberdade de expressão seja usada como justificativa para a violência.
15: Esse projeto não censura ninguém. Ele apenas afirma que ódio e mentira não podem ser premiados com dinheiro, sem confundir isso com opinião, crítica, ironia, sátira ou debate legítimo.
2: O texto define discurso de ódio, misoginia e desinformação e estabelece regras para a defesa do responsável pela publicação, que será avisado em até 48 horas e terá o direito de apresentar uma defesa para tentar recuperar o valor.
8: Com edição de Paula Groba e trabalhos técnicos de Eliseu Caires, o Jornal do Senado fica por aqui. Acompanhe agora as notícias da Câmara dos Deputados. Boa noite.
28: Boa noite e um bom feriado.
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17: Comissão aprova manutenção de merenda escolar durante calamidades.
18: Avança projeto que proíbe a distinção de gênero entre PM e bombeiros.
17: Projeto dificulta fechamento de salas para educação de jovens e adultos.
18: Boa noite. Avança na Câmara a proposta que estabelece condições mais rigorosas para fechamento de turmas de educação de jovens e adultos. Acompanhe na reportagem de Luiz Cláudio Canuto.
19: A Comissão de Educação da Câmara aprovou o projeto que estabelece condições mais rigorosas para o fechamento de turmas presenciais na rede pública para a educação de jovens e adultos. Segundo o projeto, para fechar turmas, deve haver justificativa do órgão responsável pela gestão da educação, o diagnóstico do impacto da ação e uma manifestação da comunidade escolar e do Ministério Público. A proposta muda a Lei de Diretrizes e Bases da Educação Nacional. O texto do deputado Helder Salomão, do PT do Espírito Santo, foi aprovado conforme o parecer do relator, deputado Luiz Lima, do Novo do Rio de Janeiro. Lima afirma que a educação de jovens e adultos atende a um princípio da Constituição e expressa a garantia do direito à educação.
20: A gente ainda tem um percentual entre 25% e 30% de pessoas que passaram de 20 anos, que têm muita dificuldade com leitura, de compreensão de texto, e essas pessoas também ficam fora do mercado de trabalho. E esse projeto é extremamente meritório, porque facilita e avisa essas pessoas e comunica, faz com que as secretarias de educação municipal ou estadual comuniquem às pessoas adultas do nosso país que é direito, sim, ela reingressar à sala de aula para ela aprender a ler, aprender a escrever de forma correta, melhorando a autoestima dessas pessoas.
19: O relator cita dados do IBGE de 2023, segundo os quais a taxa de alfabetização de brasileiros com 15 anos ou mais era de 94,6%, mas entre a população rural era pouco mais de 85%. Aproximadamente 11 milhões de pessoas entre 18 e 29 anos de idade ainda não completaram o ensino médio. O projeto, que estabelece condições prévias para o fechamento de turmas presenciais de educação de jovens e adultos na rede pública, vai ser analisado agora pela Comissão de Constituição e Justiça. Para virar lei, precisa ser aprovado pelos deputados e senadores. Da Rádio Câmara de Brasília, Luiz Cláudio Canuto.
1: Educação.
17: Comissão aprova proposta que prevê manutenção de merenda escolar em caso de calamidade pública. A repórter Mônica Tati tem os detalhes.
3: A alimentação escolar poderá ser garantida mesmo em caso de situação de emergência ou estado de calamidade pública reconhecida ou decretada pelo governo federal. É o que prevê projeto aprovado pela Comissão de Educação da Câmara, como explica a relatora, a deputada Sâmia Bonfim, do PSOL de São Paulo.
5: É sabido que, no período letivo, a merenda escolar eventualmente é a única refeição dos educandos mais vulneráveis economicamente. Dessa forma, fazendo justiça às proposições pertinentes, todas elas certamente motivadas pela recente experiência de paralisação das escolas e de aumento da vulnerabilidade das famílias dos estudantes mais pobres, somos pela aprovação do projeto principal.
3: O texto da deputada Sâmia Bonfim também estabelece que, se as refeições não puderem ser feitas no ambiente escolar, será garantida a entrega de cestas básicas para as famílias dos alunos que estejam inscritas no Cadastro Único do Governo Federal. O projeto, que prevê a garantia de merenda escolar em caso de situação de emergência,
22: ou... Jorge Oliveira, Jorge Tavares, Maria Sampaio Santana, Dona Lia, 20 anos de falecida, Silverino Silva Santana, Ivete Santana de Araújo, Lídio Correia Fernandes, Aristide Araújo, Tereza Cristina, Edísio Nascimento, 22 anos de falecido, Ana Nogueira Queiroz da Silva, família Gonçalves de Queiroz, Maria Nery Ribeiro dos Santos, Simplício Menezes dos Santos, Maria Pereira da Silva, Daniel Francisco dos Santos, Antônio Losado dos Santos, Erenita Rosa da Silva Oliveira, Maria José da Silva Oliveira, Antônio da Silva Oliveira Filho, Arivaldo da Silva Oliveira, Marcos Antônio Queiroz de Oliveira, Laudelina Rodrigues da Silva, Paulo Sérgio da Silva Oliveira, Sarafim Gonçalves da Silva, Maria Miranda de Oliveira, Florisbelo das Neves de Oliveira, Antônia Miranda de Oliveira, Ana Leida Miranda de Oliveira, Antônio Marcos Miranda de Oliveira Góes, Helenita Almeida de Jesus, Enedina Almeida Miranda, Valdinei Miranda da Silva. Sejam todos muito bem-vindos. Com o coração cheio de alegria e devoção, nos reunimos hoje como família para celebrar a Santa Missa em honra ao nosso querido Santo Antônio. Hoje estamos celebrando a quarta noite do trezenário. O tema que iremos refletir nesta noite é Jesus Cristo, tenda do amor e da misericórdia do Pai. Os responsáveis desta noite são Nossa Senhora da Graça, Rua Nova, São José, 2 de julho, e Sagrada Família, Duas Pontas. Os convidados especiais são imprensa local, comunicadores, radialistas, blogueiros e locutores. Santo Antônio foi um grande mestre incansável, pregador do Evangelho e um verdadeiro amigo dos pobres e necessitados. Que, a exemplo dele, nós possamos abrir nossos corações para acolher a palavra de Deus e a colocá-la em prática. De pé, com bastante alegria, vamos acolher a procissão de entrada com o coral Tenores de Deus.

Mais uma vez, boa noite para todos e para todas. Boa noite. Nessa quarta noite, nesse friozinho gostoso, e a gente está aqui, né, mesmo que a vontade fosse de ficar no colchão, mas Jesus chamou a gente e a gente saiu de lá do colchão, porque a gente ama Jesus e Santo Antônio de todo o coração. Então, nossa alegria de estar com vocês, nossa alegria de acolher aqui os radialistas, os comunicadores aqui do município, os locutores, os blogueiros, as mídias aqui, a imprensa, a voz é aqui, Itati News, JR Publicidade, Rádio Ponta Aguda, Concite. Então, se tiver mais algum, pode nos dizer também, tá? Nossa alegria de tê-los aqui em nosso meio. E nós queremos também, nessa alegria, acolher todos vocês. Quem é que está vindo hoje pela primeira vez? Levanta a mão. Primeira vez. Ah, tem gente vindo pela primeira vez. Quem já veio às quatro noites aí? Quem está vindo hoje? Isso, eu também. Né? Então, que bom, nossa alegria por quem está vindo hoje a primeira vez. Quem já veio às quatro vezes, às quatro noites, está vindo na quarta noite. Quem veio às três noites, às duas noites. Nossa alegria e a alegria do Senhor é a mesma, ainda que queiramos todos os dias renovar essa alegria com a presença de todos. Nossa alegria também de quem tem nos acompanhado fielmente por meio das mídias da nossa paróquia, Católicos de Itatim. Católico de Itatim. Também pela rádio Ponta Aguda FM. Nossa alegria de estar com vocês também cada noite. Nossa, nessa alegria, queremos também acolher o padre Marco Antônio. É, Marco Antônio, já foi meu formador. Hoje é padre da paróquia São Roque de Tancredo Neves. Nossa alegria de estar com o padre celebrando essa noite. Também com o padre Marco Antônio está o coroinha, o cerimoniário, Isaías. Então, nossa alegria também, queremos acolher a todos vocês.

oportuno agora também acolher aquele que Deus também colocou como sinal em nosso meio, nossa paróquia, para celebrarmos essa festa no louvor a Deus também com ele, Santo Antônio. Acolhamos a imagem de Santo Antônio.

0: De nosso Senhor Jesus Cristo, o amor do Pai e a comunhão do Espírito Santo estejam convosco.
1: Bendito seja Deus que nos reuniu no amor de Cristo.
0: Amados irmãos, amadas irmãs, me permitam começar esta Santa Missa, esta quarta noite de louvor a Santo Antônio, pedindo ao Padre Everaldo, a cada um, a cada uma de vocês, e a Santo Antônio, cuja festa esses dias fazendo, licença. Eu quero pedir licença para entrar com vocês nesta tenda. Esta tenda que é para nós, nestas noites de festa, um sinal visível, um sinal que nós podemos com os olhos fixos ver, de uma tenda que é muito mais profunda do que esta, que é o próprio Cristo Jesus. É Ele a tenda do Pai. E nesses dias, nós nos reunimos nesta tenda visível para fazer a experiência do encontro com a tenda que é Jesus. Por isso, queridos irmãos e queridas irmãs,

0: Deus eterno e cheio de misericórdia, tenha compaixão de nós, perdoe os nossos pecados e nos conduza à vida eterna.
1: Amém.
0: Amém.

que destes à vossa igreja Santo Antônio como doutor, gravai para sempre em nossos corações.

vossa misericórdia, aquele que por vossa graça acolhemos como protetor, por nosso Senhor Jesus Cristo, vosso Filho, que é Deus e convosco vive e reina na unidade

Leitura da primeira carta de São João. Caríssimos, amemo-nos uns aos outros, porque o amor vem de Deus. E todo aquele que ama nasceu de Deus e conhece Deus. Quem não ama não chegou a conhecer a Deus, pois Deus é amor. Foi assim que o amor de Deus se manifestou entre nós. Deus enviou o seu Filho único ao mundo para que tenhamos vida por meio dele. Nisso consiste o amor. Não fomos nós que amamos a Deus, mas foi ele quem nos amou e enviou o seu Filho como vítima de reparação pelos nossos pecados. E ele enviou o seu Filho como vítima de reparação para os nossos pecados. Palavra do Senhor.

Poucos dias depois, o filho mais novo juntou o que era seu e partiu para um lugar distante. E ali

a comida que os porcos comiam, mas nem isso lhe davam. Então caiu em si e disse: quantos

Trazei um novilho gordo e matai-o. Vamos fazer um banquete, porque esse meu filho estava morto e tornou a viver. Estava perdido e foi encontrado. E começaram a festa. O filho mais velho estava no campo. Ao voltar já perto de casa,

Mas ele ficou com raiva e não queria entrar. O pai, saindo, insistia com ele. Ele, porém, respondeu ao pai: eu trabalho para ti há tantos anos, jamais

Queridos irmãos, queridas irmãs, me permitam começar essa conversa, essa reflexão, dizendo a vocês de minha alegria de poder mais uma vez vir participar de uma noite da festa de Santo Antônio aqui em Itatim. Já perdi a conta de quantas vezes já passei por aqui. Mas me lembro de ter vindo na época do padre Valmiro, na época do padre Zé Filho, e eu acho que na época do padre Neivaldo também, né? Padre Neivaldo e Antenor, então muitas outras vezes já passei por aqui, e agora com o padre Everaldo. Então vir celebrar com vocês é sempre motivo de alegria. E cada vez que chego aqui para celebrar uma noite do trezenário de Santo Antônio, encontro a comunidade católica de Itatim em profunda experiência de comunhão com a Igreja Diocesana e com toda a Igreja no Brasil. Porque todos os anos, quando vocês fazem a festa de Santo Antônio, do mesmo jeito que quando fazem também a festa de Nossa Senhora da Conceição e de quando fazem a festa das outras comunidades todas, vocês fazem sempre esta festa aproveitando da oportunidade para refletir, para rezar, para aprofundar o tema que em toda a Diocese de Amargosa está sendo rezado, refletido, aprofundado. Esse ano, Jesus Cristo armou sua tenda entre nós. Queridos irmãos e queridas irmãs, este tema tão bonito, tão profundo, ele está sendo rezado e refletido nos quatro cantos de nossa Igreja Diocesana, onde está tendo festa de Santo Antônio esses dias. E olha que Santo Antônio, eu sei que vocês sabem disso, é um santo tão querido que não tem canto que não tenha festa dele, não é? Hoje eu dei uma fugidinha lá de Tancredo Neves, mas lá são 6 festas de Santo Antônio, não é? Então, são 5 comunidades e mais a cidade, a matriz, que também festeja Santo Antônio. Então, são 6 festas. E praticamente todos os lugares é assim, não é? Santo Antônio é muito querido, então em todo canto tem festa dele. Na maioria das cidades não é uma comunidade só, tem mais de uma. Então, em todos os lugares onde festa de Santo Antônio está nesses dias acontecendo, na Diocese de Amargosa, o povo está reunido, refletindo e rezando em torno deste tema. Jesus Cristo armou sua tenda entre nós. Sei que os outros padres que passaram por aqui, hoje nós já estamos na quarta noite, lembraram para vocês com toda a certeza do mundo que quando nós falamos da tenda que Jesus veio armar entre nós, nós estamos falando dele mesmo, que é o próprio Jesus que é a tenda. A tenda que ele veio armar no meio de nós não é uma tenda de lona, não é uma tenda de papelão, não é uma tenda de madeira, não é um barraco de madeira, mas a tenda é ele. Ele é a tenda que o Pai do Céu manda vir ao nosso encontro, viver conosco, caminhar conosco. É por isso que essa tenda que o Pai do Céu envia a nós será sempre tenda do amor, será sempre tenda do perdão, será sempre tenda da misericórdia, será sempre tenda da compaixão, porque esta tenda é o próprio Cristo. E todos nós, cristãos e cristãs, somos chamados desde o sacramento do batismo a entrar por esta tenda para fazermos comunhão uns com os outros e, de modo muito especial, fazermos comunhão com o próprio Senhor, que é a tenda do Pai armada no meio de nós. Queridos irmãos e queridas irmãs, nesse sentido, tem uma coisa bonita e profunda que a gente não pode deixar escapar, que a gente precisa de verdade compreender. Se Jesus Cristo é a tenda do Pai que veio ao nosso encontro para ser a expressão do amor, da misericórdia, do perdão, da gratuidade, da generosidade de Deus, a Igreja dele,
como continuadora de sua missão, não pode ser diferente. A igreja precisa ser sempre, em todas as circunstâncias e em todos os momentos, tenda também, tenda que expresse de modo visível esta misericórdia e este amor de Deus. Se Jesus é a tenda do Pai presente no meio de nós, a igreja é tenda continuadora da missão de Jesus. É por isso que essa tenda, que é a igreja, que é a comunidade, precisa ser tenda de portas abertas, precisa se alargar para não deixar ninguém de fora, precisa ter lugar para todo mundo. A igreja de Jesus Cristo, como tenda que é chamada a ser continuadora da missão dele, precisa ser do mesmo jeito que ele. Queridos irmãos e queridas irmãs, nesta noite, de um modo muito especial, nós somos chamados a olhar para Jesus como a tenda do amor e da misericórdia do Pai. Esse é o tema desta noite de hoje. Jesus Cristo é a tenda do amor e da misericórdia do Pai. Pois bem, a igreja dele, que somos nós, precisa também, do mesmo jeito, ser tenda do amor e tenda da misericórdia. Queridos irmãos e queridas irmãs, tem uma coisa que é fundamental da gente entender, então. Se nós somos chamados para sermos continuadores da missão de Jesus, a sermos também nós, em todos os momentos, tenda da misericórdia, é preciso que a gente se faça essa pergunta: o que é misericórdia? Quando a gente fala de misericórdia, e é uma palavra que na igreja a gente usa tanto, né? Já prestaram atenção a isso? Tem muitos cantos que falam de misericórdia. É uma palavra que a gente escuta muitas vezes nos textos bíblicos, aqui proclamados nas missas, nas homilias do padre. Eu tenho certeza que volta ou outra ele fala de misericórdia também. E a palavra misericórdia, ela está tão entranhada no coração da gente, no linguajar da gente, que às vezes a gente, até na hora do sufoco, olha para o céu e diz: meu Senhor, tenha misericórdia de mim, não é? Quantas vezes a gente diz isso? Ou quando a gente ouve falar de uma pessoa que está numa situação difícil, a gente logo diz que Deus tenha misericórdia dele, ou que Deus tenha misericórdia dela. Mas será que a gente tem consciência de verdade do que é misericórdia? Porque a gente só pode ser continuadores da misericórdia de Jesus se a gente entender o que é a misericórdia de Jesus. E por que é que eu estou dizendo isso a vocês? Porque muitas vezes, se a gente não tomar cuidado, a gente reduz, a gente simplifica o sentido de misericórdia, pensando que ter misericórdia é ter pena. Não é? Talvez até se eu perguntasse o que é misericórdia, a gente traduz por outra palavra aí, era bem capaz de alguém dizer: misericórdia é pena. Cuidado com isso, porque misericórdia não é pena, não. É muito diferente. Pena a gente pode até ter, e muitas vezes a gente tem, não é? Mas a pena que a gente sente das coisas, a pena que a gente sente das pessoas, e a pena que a gente sente, às vezes, até dos bichos, porque às vezes a gente passa no lugar, vê um bichinho maltratado e diz assim: ô, me deu pena do bichinho que a gente viu maltratado ali, não é? A pena que a gente sente não muda nada no outro. Eu passei ali, vi um bichinho lá maltratado, senti pena, mas segui meu caminho e o bicho continuou maltratado onde estava, não é? Eu estava lá numa cidade grande, em Salvador, em São Paulo, sei lá onde, passei lá debaixo de um viaduto e tinha uns pobres lá que não tinha nem onde morar, com caco de cuia na mão, pedindo esmola. Eu passei, olhei, senti pena, mas fui-me embora. A minha pena não mudou nada na vida daquelas pessoas. Elas continuaram na miséria, debaixo do viaduto, sem ter o que comer. Pena não muda nada nos outros. Quantas e quantas vezes a gente em casa, assistindo televisão, escuta falar de tragédias, de coisas difíceis, não é? Que acontecem
lá longe da gente, enchentes, devastações, sei lá o quê. E a gente olha aquelas realidades daquelas pessoas lá que estão sendo noticiadas ali na televisão e o coração da gente enche de pena, não é? A gente olha para aquilo e fica com pena do que a gente está vendo. Mas a pena da gente não mudou nada naquela situação. Portanto, misericórdia não é pena. Misericórdia é muito mais que isso. Basta que a gente olhe o sentido da palavra misericórdia. A gente podia pegar a palavra misericórdia e dividir ela em duas para a gente entender melhor. Misericórdia vem de miséria e córdia. Miséria, eu não preciso explicar a vocês o que é. Miséria é uma palavra que a gente conhece bem, não é? Miséria é a desgraça, é o sofrimento. A gente diz de alguém que está na miséria quando a gente vê alguém numa profunda situação de dor, de desgraça, não é? No fundo do poço, de abandono absoluto. Então, isso para a gente é a miséria, e miséria é isso mesmo. Mas e córdia? O que é que significa córdia? Não é uma palavra que talvez a gente use muito, mas a gente conhece outras palavras derivadas dela. A gente escuta falar, por exemplo, de concórdia, a gente escuta falar de cordial, de cordialidade, não é? De discórdia. E o que é que significa, então, córdia? Córdia significa coração. Quando a gente fala de córdia, a gente está falando de coração. O que é uma pessoa cordial? É uma pessoa de coração bom, amorosa, educada, que trata todo mundo bem, não é? Então a gente encontra uma pessoa do coração tão bom que a gente diz que aquela pessoa é cordial, não é? A gente está num ambiente onde todo mundo está vivendo bem, em alegria, em amizade, em fraternidade. A gente diz que aquele ambiente é um ambiente que tem concórdia, não é? Porque está todo mundo ali unido pelo coração. Mas quando é um lugar onde o povo está querendo matar uns aos outros, a gente diz que ali está cheio de quê? De discórdia, não é assim? Quer dizer, o coração ali está cheio do que não presta, não é? Então, córdia significa coração. O que significa, então, a palavra misericórdia? Significa pôr o coração na miséria do outro. Descer com o meu coração até a miséria do outro, até a dor do outro. É isso que é ter misericórdia. Então, quando eu tenho pena, eu passo, vejo e deixo lá. Mas quando eu sou tomado da misericórdia, eu envolvo o meu coração na miséria do outro. Eu envolvo o meu coração na dor do outro. Eu tomo a dor do outro para mim, para carregar junto com ele a sua dor, o seu sofrimento. Vocês estão vendo que misericórdia é muito mais profundo do que sentir pena, não é? Então, Jesus não tem pena. Jesus tem misericórdia. E a igreja dele, para ser continuadora da missão dele, não pode ser uma igreja marcada pela pena, de ninguém nem de nada, mas uma igreja marcada pela compaixão e pela misericórdia, pela experiência de descermos a dor do outro, de nos fazer companheiros e companheiras dos que carregam o sofrimento e a dor. Queridos irmãos e queridas irmãs, neste dia em que a gente é chamado a olhar para Jesus como tenda da misericórdia e para a igreja como continuadora da ação da misericórdia de Deus, a gente escuta como proclamação da palavra de Deus essa história, esse evangelho, essa parábola contada por Jesus, que é uma parábola que eu tenho certeza que todo mundo já escutou e todo mundo conhece, não é? Não é uma parábola desconhecida da gente, é uma parábola que todos já escutamos. Nós escutamos essa parábola em alguns momentos do ano litúrgico, nós refletimos, nós rezamos com ela, nós conhecemos. Tem muito canto bonito que a gente canta que são inspirados nesta parábola. Então ela não é desconhecida da gente. É a parábola que nós batizamos de parábola do filho pródigo. Por que é que eu estou dizendo que nós batizamos? Porque é importante que a gente também entenda
que Jesus, quando contava as parábolas dele, Jesus não dava nome à parábola nenhuma. A gente é que foi depois dando nome às parábolas. O povo, por tradição, por costume, foi dando nome às parábolas, né? Mas lendo o Evangelho, vocês podem ler, eu tenho certeza que vocês leem o Evangelho, vocês gostam da palavra de Deus. A gente não encontra lá no Evangelho Jesus dizendo assim: ó, gente, senta aí que eu vou contar para vocês agora a parábola do bom pastor. Não, ele simplesmente conta a parábola, não é? Vocês agora anotem aí que eu vou contar para vocês a parábola da moeda perdida. Não, ele conta a parábola. Agora, o povo, com o passar dos séculos, do tempo, foi dando nome às parábolas. Foi chamando de parábola do bom pastor, parábola do semeador, parábola da figueira estéril, parábola do galho, né, da videira, e por aí vai. E essa, tão bonita e tão profunda que a gente hoje escutou, a gente costumou-se a chamar de parábola do filho pródigo. Não está errado de jeito nenhum, mas no final dessa minha conversa com vocês hoje, que eu estou tentando fazer dela mais curta, mas eu já estou sentindo que ela está ficando comprida, eu vou convidar vocês a gente olhar para ela sob outra ótica, a gente entendê-la sob outro olhar. Queridos irmãos e irmãs, vejam que coisa bonita. Jesus conta essa história, essa parábola, por causa de um povo religioso que tinha lá no tempo dele, os fariseus, que ficavam criticando o modo com que ele acolhia os pecadores. Na cabeça daqueles fariseus, Jesus não devia dar importância aos pecadores, devia só dar importância a quem fosse santo, não é? O problema é que se Jesus só dá importância a quem é santo, ele nunca vai olhar para a terra, porque os santos estão lá no céu, não é? Aqui na terra é todo mundo pecador. Por isso mesmo Jesus age sempre com misericórdia para com os pecadores. E para responder àqueles que criticavam porque ele acolhia os pecadores, ele conta essa história de um pai que tinha dois filhos. E o filho mais novo, do nada, numa atitude de rebeldia, chega para ele e diz: pai, passa para cá minha parte da herança, porque eu quero cair no mundo, eu quero a parte da herança que me cabe. Olha, só de fazer esse pedido ao pai, aquele filho já estava sendo de uma ingratidão que não tem tamanho. Sabem por quê? Porque naquele tempo era assim e até hoje é. Quando é que um filho herda o que é do pai? Quando é? Quando o pai morre, não é? Então aquele filho, em outras palavras, está dizendo assim: eu quero é que o senhor morra logo, porque eu quero é meu dinheiro, não é? Eu quero a minha parte. Então o senhor não me interessa, não. O que me interessa é meu dinheiro, não é minha parte aí na herança. Então se o senhor morrer logo é melhor ainda. Então passa para cá a minha parte da herança. O pai tinha autoridade de dizer: não dou, o dinheiro é meu, a herança é minha, não é? Eu não dou, você vai ficar aí esperando até eu morrer, e olhe lá. Mas aquele pai, mesmo sabendo que aquele filho ia quebrar a cara, mesmo sabendo que aquele filho ia se perder nos caminhos da vida, mas ele faz a vontade do filho. Ele pega a parte da herança que pertence ao filho mais novo e lhe dá. E aquele filho cai no mundo. E o Evangelho diz, a parábola diz, que ele esbanjou tudo numa vida desenfreada. O Evangelho não entra em detalhes, não é como é que foi que ele gastou, mas não é difícil da gente imaginar, não é? Deve ter gastado com muita farra, com muita bebedeira, esbanjando, com muito luxo, pagando tudo para os amigos. Porque quando a gente está com o bolso cheio de dinheiro, não falta amigo. Vocês já viram faltar amigo para quem está com o bolso cheio de dinheiro? Não falta, né? Pois é. Agora, quando o dinheiro acabou, ele ficou sozinho, não é? Mas enquanto estava com o bolso cheio, não faltou amigo. Então, ele esbanjou tudo numa vida desenfreada. Quando se deu conta, estava sem nada. Procurou os amigos, cadê? Não tinha mais nenhum, não é? Ele estava sozinho. Para sobreviver, para não morrer de fome, ele vai cuidar dos porcos numa fazenda. Queridos irmãos e irmãs, a parábola diz que a fome daquele jovem era tão grande que ele chegava a desejar comer os restos dos porcos e nem isso lhe era permitido. Olha, nós hoje,
nós, brasileiros, baianos, que comemos, inclusive gostamos de uma carnezinha de porco assada, não é? Porco para a gente não tem problema nenhum, a não ser que vocês não sejam cristãos católicos e estejam ainda com aquela mania besta de que não pode comer carne de porco, que é pecado. Que isso é coisa de quem é lá do Antigo Testamento. Nós somos do Evangelho, né? A gente não joga o Antigo Testamento fora, mas a gente lê o Antigo Testamento iluminado pelo Evangelho, né? Então, por isso, a gente não tem problema nenhum com carne de porco. Até porque, se a gente for cumprir as leis, tudo que está no Antigo Testamento, nem o cabelo a gente não pode cortar nem fazer a barba. Não é porque está lá escrito no Antigo Testamento que não pode fazer a barba, não pode cortar o cabelo, não é? Então, são coisas que a gente precisa ler à luz do Novo Testamento, à luz do Evangelho. Então, a gente não tem problema com porco. Mas até a gente que gosta de comer uma carnezinha de porco, quando escuta dizer que aquele jovem precisava comer a ração dos porcos e nem isso lhe era permitido, dá uma agonia na gente, não dá, não? Dá uma espécie de angústia, né? Agora, vocês imaginem que Jesus estava contando essa história para os judeus, e os judeus não suportavam porco, eles tinham ojeriza aos porcos. Não é? Era uma questão ideológica, porque os porcos foram trazidos para a região da Judéia pelos romanos, então eles consideravam um bicho impuro. Então, para eles, se tocar no porco era tornar-se impuro. As pessoas não podiam tocar no porco, pior ainda, não podia comer carne de porco, comer a ração dos porcos, pior ainda, não é? Mas Jesus conta a história dizendo que aquele jovem chegou numa situação de miséria, chegou numa situação de desgraça tão grande que precisava comer a ração dos porcos e nem isso lhe era permitido. Queridos irmãos e irmãs, só nessa hora é que ele se dá conta de tudo o que ele jogou fora, de tudo o que ele tinha e jogou fora. Ele precisou chegar à absoluta desgraça, ele precisou de fato chegar à absoluta miséria para se dar conta do que ele fez com a vida dele, não é? Do quanto que ele perdeu pelas escolhas erradas que fez. E ele, então, deseja voltar. Agora, reparem como é interessante isso. Ele deseja voltar porque ele confia na misericórdia do pai dele. Mas ele confia na misericórdia do pai dele até certo ponto. Ele botou um limite na misericórdia do pai dele. Ele pensou assim: meu pai é uma pessoa boa, ele é misericordioso, ele não vai me deixar à toa, ele vai me acolher. Agora, querer que ele me acolha como filho já é demais, já é querer demais, né? Então ele imagina assim: eu vou voltar e pedir para ser um empregado, porque pelo menos como empregado eu vou comer com dignidade, porque lá na casa do meu pai os empregados comem com dignidade. Então é isso que eu vou pedir. E ele volta, então, ensaiando pelo caminho o que é que ele vai dizer ao pai. Quando chegar lá, eu vou dizer: pai, pequei contra Deus e contra ti, já não mereço ser chamado teu filho, trata-me como a um dos teus empregados. Então ele vai ensaiando isso pelo caminho. Mas a parábola diz que quando esse filho apontou ao longe, o pai não teve paciência nem para esperar o filho chegar junto dele. A impressão que eu tenho, aí agora sou eu que estou dizendo, viu, gente? Não está escrito no Evangelho, não. É que eu gosto tanto dessa parábola que eu fico imaginando as coisas. A impressão que eu tenho é que aquele pai, desde que o filho saiu de casa, aquele pai nunca mais dormiu direito, nunca mais comeu direito. Aquele pai vivia noite e dia na porta de casa olhando o horizonte, olhando a estrada, na esperança de que seu filho apontasse um dia voltando para casa. Quando aquele pai avista o filho ao longe, ele se levanta e vai correndo ao encontro do filho. E quando ele encontra o filho, diz o Evangelho que ele abraçou o filho e cobriu de beijos. Vocês escutaram isso? Cobriu de beijos. Vocês já imaginaram como era que aquele filho estava? Não é? Maltrapilho, fedorento, sujo, emporcalhado, estava cuidando de porco, não é?
comendo resto de porco, suado, empoeirado da estrada, acredito que ferido, não é? Mas aquele pai não se importou com nada disso. Cobriu o seu filho de beijos. E o filho começou a dizer as bobagens que tinha ensaiado pelo caminho, né? Pai, pequei contra Deus e contra ti, já não mereço ser chamado teu filho. Mas o pai nem estava escutando mais essas bobagens. O pai já estava dando ordem aos empregados, dizendo: depressa, tragam a melhor túnica para vestir meu filho, tragam a sandália para os seus pés e tragam o anel para colocar no seu dedo. Vocês não acham isso estranho, não? Aquele filho com fome, com sede, empoeirado, sujo, encardido, ferido, sei lá o quê. E a preocupação do pai é com um anel para botar no dedo do filho, não é? O pai podia dizer: traz uma água para lavar esse menino, um pano para limpar, traz uma comida, uma água para ele beber, que está com sede. Mas o pai mandou trazer o anel para colocar no dedo do filho. Por que é que o pai faz isso? É a resposta do pai ao que o filho está pedindo. Porque o filho está pedindo para ser tratado como empregado. Mas sabem que anel é esse que o pai mandou buscar para botar no dedo do filho? É o anel da família. Era como se fosse uma espécie de um brasão. Era um anel com uma marca que só os membros daquela família usavam. Isso era costume nas famílias judaicas nobres. Então tinha uma espécie de um anel que os membros da família usavam para identificar que aqueles eram os membros daquela família. Então era um anel exclusivo daquela família. Um anel que tinha uma espécie de brasão da família. Quando o pai diz: vai buscar o anel para colocar no dedo do meu filho, ele está dizendo: eu não estou te recebendo como empregado, coisa nenhuma, mas eu estou te recebendo como meu filho que saiu um dia de minha casa, o meu filho que está de volta, é o meu filho que novamente eu abro os braços e o coração para acolher e cubro de beijos, e cubro de beijos. Queridos irmãos e queridas irmãs, olha, eu me pergunto assim, se fosse a gente numa situação como essa. Sei que muitos de vocês aqui são pais e mães, não é? Se fosse um de vocês, um pai ou uma mãe, diante do seu filho ou diante da sua filha, eu tenho certeza que vocês também não iam rejeitar. Vocês também iam acolher. Um pai ou uma mãe chegar ao ponto de rejeitar um filho, de não dar uma outra oportunidade, gente, eu acho que seria uma situação tão extrema, que esse pai ou essa mãe já perdeu todo o resto que tinha de coração, não é? Então, normalmente, o pai ou a mãe acolhe. Mas a impressão que eu tenho, olhe bem, é que primeiro a gente ia cobrir de desaforo, não é? Dizer: eu não lhe disse, falta de aviso não foi, você saiu, foi de teimoso. Ia pintar o diacho primeiro, cobrir de desaforo, depois ia dizer: agora passe para dentro, não é? Mas primeiro ia cobrir de desaforo. Mas o pai da história que a gente hoje escutou cobriu o filho de beijos. Não teve uma palavra de condenação, não teve uma palavra de julgamento. Simplesmente cobriu de beijos e acolheu o seu filho. Queridos irmãos e irmãs, ele manda matar um novilho e fazer uma festa. E no meio da festa chega o irmão mais velho, o irmão que nunca saiu de casa, o irmão que sempre esteve lá, apoiando o pai, do lado do pai. Mas esse irmão, quando escutou barulho de dança, perguntou do lado de fora, não entrou, perguntou do lado de fora aos empregados o que era que estava acontecendo. E os empregados disseram: foi o teu irmão que voltou. Presta atenção a essa expressão. Foi o teu irmão que voltou, e o teu pai matou o novilho gordo para fazer uma festa. Mas ele não entra. O pai, do mesmo jeito que foi ao encontro do filho mais novo, sai de novo de dentro de casa e vai ao encontro do filho mais velho. Ele vai ao encontro de todos os filhos. Então ele vai ao encontro do filho mais velho. E o filho mais velho, não é? Fica sem saber o que fazer, sem querer. E o pai lhe diz: teu irmão estava morto e tornou a viver. Estava perdido e foi encontrado.
e eu matei o novilho gordo para fazer uma festa para o teu irmão. Ele foi, essa expressão aparece na boca do empregado, foi o teu irmão que voltou, e na boca do pai também. O teu irmão estava morto e tornou a viver. O teu irmão. Mas a resposta dele ao pai é assim: eu sempre estive contigo, tu nunca mataste para mim o novilho gordo para fazer uma festa com meus amigos. Mas quando este teu filho voltou, mataste para ele o novilho cevado. Ou seja, ele não diz o meu irmão, ele diz o teu filho, este teu filho. Ou seja, ele não acolhe o irmão como irmão. Ele não é capaz de perdoar e de acolher o irmão. Ele esteve ao lado do pai a vida inteira, deve ter aprendido um bocado de coisa com o pai. Mas aquilo que o pai tinha de mais bonito e de mais profundo, ele foi incapaz de aprender. Ele não aprendeu a ser misericordioso. Ele não aprendeu a lição da misericórdia. Queridos irmãos e queridas irmãs, essa história nos põe diante de dois filhos. E estes filhos, eles são o nosso retrato. Não é à toa que a parábola não dá nome a esses filhos. Não sei se vocês repararam, mas não aparece nome deles, não é? Por quê? Porque esses filhos somos nós. Nós somos esses filhos. E não adianta a gente ficar se perguntando que filho eu sou, não, porque no fundo, nós somos uma mistura dos dois, não é? Muitas e muitas vezes deixamos a casa do pai, não é o pai biológico, não, é o pai do céu. Deixamos a igreja, deixamos a comunidade, trocamos a casa do pai pelas coisas do mundo, quebramos a cara e muitas vezes precisamos também voltar. Mas quantas e quantas vezes agimos também como filho mais velho, incapazes de ser misericordiosos com tantos irmãos e irmãs que muitas vezes também estão aí perdidos no mundo e que precisam ser acolhidos na tenda da misericórdia, que é a comunidade, na tenda da misericórdia, que é a igreja. Portanto, nós somos, no fundo, esses dois irmãos, marcados pela teimosia em nos afastar de Deus e marcados, pelas vezes, pela audácia e a ousadia de achar que Deus deve ser só nosso e não dos outros que também precisam da misericórdia e da acolhida de Deus. Queridos irmãos e queridas irmãs, é por isso, então, que essa história, essa parábola, ela fica muito mais profunda e bonita quando a gente olha para ela, não sob a ótica dos filhos, nem o filho que saiu e voltou, e nem do filho que ficou, mas quando a gente olha para ela sob a ótica do pai, porque é o pai misericordioso que é o centro da história que a gente hoje escutou. Essa parábola, antes de ser parábola do filho pródigo, é parábola do pai cheio de misericórdia. E nós somos chamados, como igreja, como comunidade, a ser imitadoras desta mesma misericórdia do Pai. Por isso, que seja a festa de Santo Antônio essa oportunidade bonita da gente compreender que esta tenda, que é a igreja, a comunidade, para ser continuadora da missão de Jesus, deve ser sempre o lugar onde nos sentimos acolhidos pela misericórdia de Deus e também abrimos o nosso coração para sermos misericordiosos com os nossos irmãos e nossas irmãs. Que nós, então, vivamos sempre a partir dessa bonita experiência da misericórdia a que sempre chamados. Que assim seja. Amém. Continuemos, queridos irmãos e queridas irmãs, a nossa celebração, apresentando a Deus a nossa prece pela intercessão de Santo Antônio através da ladainha.